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11: 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Esta é uma mostra que reúne obras de forte expressão cromática que evocam a identidade e a paisagem da região. É uma exposição que pode ser visitada no Auditório António Marcelino de segunda a sábado, entre as 10 e o meio-dia e entre as 14 e as 17h30, estando encerrada ao domingo.
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11: Muito bom dia, 7 minutos depois das 9 da manhã. Sejam tão bem-vindos às manhãs da Voz de Reguengos. Esta é a edição de quarta-feira, 29 de julho de 2026. Espaço que fica, como sempre, no ar até perto das 11 da manhã.
18: No ar, João Ferreira.
11: Abrimos com Gustavo Lima e Luís Fonsi.
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Aqui estão os primeiros sons das manhãs desta quarta-feira com Luís Fonsi e também Gustavo Lima. Ouvimos este vagabundo. E agora espreitamos o tempo numa manhã cinzenta no Alentejo. A previsão aponta para um dia de céu pouco nublado ou limpo, apresentando períodos de maior nebulosidade no Alentejo até final da manhã. O vento sopra fraco. Há previsão de descida da temperatura, em especial da máxima. Vamos olhar também para as temperaturas máximas previstas para a região no dia de hoje. Reguengos de Monsaraz não deverá ultrapassar os 38 graus. 37 é a máxima em Moura e Beja, 36 em Évora, Redondo, Alandroal, Portel e Mourão. São esperados 34 graus em Porto Alegre. Daqui a pouco, como é habitual, vamos ter a habitual revista de imprensa. E agora, recuamos no tempo. Certamente se lembrará deste ritmo dos De Arrasar. Recuperamos aqui a Rainha da Noite. É então o som que nos leva até aos títulos dos jornais.

Aí está a Rainha da Noite com os De Rezar, tema que hoje aqui recuperamos na manhã da rádio. Lembro que hoje, por ser quarta-feira, vamos receber o Dr. Fernando Figueiredo dentro de alguns minutos, vai ser depois das 9:30 da manhã, para mais um Espaço à Saúde. Como sempre, o doutor vem responder às questões que semanalmente são enviadas pelo auditório e traz-nos também, como sempre, mais uma planta. Nesta semana vem trazer-nos o amor perfeito, vai falar sobre ele daqui a pouco. Para já avançamos para a revista de imprensa e começamos pelo Jornal Público. O Governo prepara devolução de mais 3 hospitais às Misericórdias. Vila do Conde, Pombal e Ceia são as 3 estruturas que se seguem a Santo Tirso e a São João da Madeira. Depois, os fundos europeus. Castro Almeida garante 100% do PRR concluído no final do prazo e ministro admite adiar arranque do ano letivo no secundário. A propaganda e influencers portugueses foram recebidos pelo Estado de Israel e entraram em Gaza. As fotos deles estão aqui na capa deste jornal. Já no Jornal de Notícias, a isenção de portagens na A41 para caminhões não alivia trânsito na VCI. Em março circularam mais 33 mil veículos por dia do que no mês anterior. O método para fiscalizar a proibição de pesados em setembro está por revelar. Incêndio na Guarda deixa a população em sobressalto. A resposta europeia para combater fogos está no limite, diz o JTM. Já no Correio da Manhã, destaque principal para o Ministério, que paga 2,65 milhões à consultora do caos nos exames. Adianta ainda, e é um exclusivo Correio da Manhã, desconhecido valor de ajuste direto para resolver problemas das provas. O Governo fez 4 contratos de fevereiro a julho com a Deloitte na área digital para a educação. Depois, o Correio da Manhã descobre atrelado de Luís Neves. A polémica continua. O ministro tem luz verde de Montenegro para falar dos casos que o envolvem. Do Correio da Manhã, avançamos para o Diário de Notícias. O Governo culpa SCUT e devolução de propinas por falhar alívio no IRS. Abriu a época do Orçamento de Estado para 2027. O Governo diz que mantém compromisso de voltar a cortar taxas do IRS, mas tendo em conta as escolhas do PS e do Chega, mais a crise global, duvida de que haja margem para avançar com alívio de mais 500 milhões de euros no ano que vem. O negócio é aqui, que está na capa também deste matutino. A venda da TAP entra hoje em fase final, está na capa do DN. Avançamos para o Jornal de Negócios. Banco de Horas teve expressão limitada na contratação coletiva. A TAP transporta mais passageiros em vésperas da privatização e FED deve esperar por setembro para deixar o dinheiro mais caro. Sobre a sustentabilidade 2030, fileira do Pinho entre a eficiência industrial e a vulnerabilidade da floresta. Execução em excesso salva PRR. Ministro da Economia diz que efeito de overbooking dá a garantia de uma execução de 100%. No Jornal Económico, o destaque para a falta de mão de obra é o principal travão do crescimento. Com o PRR na reta final, os turistas de visita e a indústria a tentar manter o embalo exportador, o crescimento continua a ser travado pela escassez generalizada de trabalhadores. É esta a preocupação das principais associações setoriais. Ainda também a rede de 90 quilómetros leva frio e calor à FIL, à CUF e ao Oceanário. Ema Furtado revela o investimento de 18 milhões. Finalmente olhamos também para os jornais desportivos. Na bola, Benfica quer amarrar Tomás. A central tem contrato até 2029, mas recebeu proposta de renovação. No Record, prémio para Tomás. Renovação do central avança e a SAD vai aumentar-lhe o salário e acredita que será a peça fundamental esta época. Finalmente no jogo, Sousa, a hipótese para a esquerda no Futebol Clube Porto. O lateral quer sair do Tottenham e Dragões estudam a oportunidade de negócio para dar concorrência a Zaidu e Moura. São estes então os destaques da imprensa nesta quarta-feira, 29 de julho. Voltaremos daqui a pouco à informação, ainda antes do Haja Saúde, para lhe trazer também outros temas que estão a marcar a atualidade nacional e internacional. Atenção às horas, são 9:20, não se atrase nesta manhã.

E agora recordamos este Mais Vale Nunca, o grupo Novo Rock do Porto. GNR estão já na antena a tocar nesta manhã de quarta-feira. Tenham um excelente dia.

Mais vale nunca. Hoje, GNR a marcar em presença nesta manhã aqui na Voz da Reguengo, hoje 25 minutos depois das 9. A esta hora, olhamos sempre para aquilo que se passa no país e no mundo. Começo por dizer-lhe que o fogo que começou na Guarda e atingiu os concelhos vizinhos de Almeida, Pinhel e Sabugal foi dominado esta madrugada. O fogo que começou na segunda-feira já atingiu os concelhos vizinhos de Almeida, Pinhel e Sabugal, continuava ao fim do dia de ontem por dominar e preocupou os autarcas. O secretário-geral do Partido Socialista pediu uma investigação rápida ao alegado ato de vandalismo no gabinete do líder do Chega, mas sublinhou que fecha sempre à chave o seu local de trabalho no Parlamento quando não está presente. O secretário-geral do PS revela ainda que solicitou uma reunião ao primeiro-ministro para pedir esclarecimento sobre essa polémica. Ainda destaca também o coordenador da estrutura de missão para a recuperação da região centro, Paulo Fernandes, afirma ser impossível que em dezembro de 2027, quando termina o trabalho desta entidade, ter executado cerca de 5 mil milhões de euros em milhares de intervenções. Os bombeiros voluntários de Leiria, que viram os seus dois quartéis gravemente afetados pela tempestade de Cristine, têm avançado com obras custeadas por donativos e lamentam que 6 meses depois ainda não haja garantias de apoio do Estado. A Administração Fiscal emitiu um aviso a alertar que estão a circular e-mails falsos em nome do Fisco, pedindo a emissão de recibos verdes em falta de trabalhadores independentes. E os alunos do nono ano tiveram este ano piores resultados nas provas finais, com a maioria dos estudantes a chumbar a matemática e a aumentarem as negativas a português. Lá fora, o presidente ucraniano Volodymyr Zelensky afirmou esta terça-feira que a iniciativa da guerra já não está nas mãos de Putin, mas que, apesar de perder 30 mil soldados por mês, o presidente russo não quer parar. Os Estados Unidos decidiram estender por mais um ano o estado de emergência contra o Brasil, classificando o governo brasileiro como uma ameaça incomum e extraordinária à segurança nacional, à política externa e à economia norte-americana. Ainda uma disfunção no sistema de limpeza do cérebro pode estar implicada no desenvolvimento de várias doenças neurodegenerativas, como o Alzheimer e a esclerose lateral amiotrófica, de acordo com uma investigação da Universidade de Barcelona. Estas são apenas algumas das

0: Notícias que marcam o país e o mundo nesta quarta-feira, 29 de julho.
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0: Já são 9h27.
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0: Daqui a pouco no ar o Espaço Baja Saúde. Voltamos à música e agora com mais uma boa recordação. A voz de Paulo Gonzo traz-nos este Deito Quase Tudo.

0: Se fores ao Alentejo, a voz de Chiaro a passar por cá nesta manhã. Estamos a 23 minutos das 10 horas. Avançamos para o espaço habitual. Haja Saúde, sempre às quartas-feiras, aqui na Voz de Reguengos.
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0: Ora bem, e para responder precisamente a essas questões ao telefone e em direto, já temos o Dr. Fernando Figueiredo. Doutor, muito bom dia.
2: Bom dia. Bom dia a todos os nossos ouvintes e para si também, claro está.
0: Muito obrigado, doutor. Espero que esteja bem, bem disposto e pronto a ajudar-nos.
2: Sim, senhor, dentro do possível.
0: Ora bem, então cá estamos nós para este nosso espaço em que, tal como eu dizia, iremos responder às questões que são enviadas pelo auditório. Temos uma plana da semana, aliás já a divulguei há pouco. Mas para já vamos ao comentário da semana. Sei que o doutor quer aqui abordar esta questão. Aliás, foi ontem a notícia do dia, esse ato de vandalismo no Parlamento, concretamente ao gabinete de André Ventura. Que comentário é que lhe merece?
2: Ora, é de pequenos gestos e atitudes que se define a eficiência de uma empresa, de uma instituição e da sanidade mental dos gestores. Quando a Casa da Democracia é assaltada, ou nos camarins se faz teatro, dá bem para perceber os seus ocupantes possam fazer aos portugueses. Há muito que anda a chamar a atenção que a democracia anda mascarada e a ser assaltada por aqueles que a deviam preservar. Hoje vou ser breve pelo que se passou. Não há palavras para definir esta gente. Já entre eles não escapam a assaltos ou há aquelas situações do faz de conta. Para terminar, o povo tem razão. Diz-me por onde e com quem andas, e eu sei quem és.
0: Muito bem, doutor. Fica esse seu comentário no arranque desta nossa rubrica de hoje. E agora sim, falemos de saúde. Começamos com a questão de um ouvinte que diz que tem 50 anos e é do grupo sanguíneo A positivo. Após a exposição solar, o seu cabelo fica muito seco e a cair. Pergunta que cuidados lhe aconselha para a pele e o cabelo, uma vez que se aproxima o tempo de praia.
2: Ora, é muito simples. Arranja um gel de aloés. Pode ser de compra, pode ser da própria planta que esmagam e criam um suco. Aplicam no couro cabeludo, no cabelo, e deixam secar. Depois escovam. Não há nada mais eficiente para tonificar o couro cabeludo e os cabelos. Já agora que é uma senhora, chama a atenção. Não o aplique na cara. Como ele tonifica e potencia o cabelo, se começa a pôr aloés na cara, mais dia menos dia está a fazer a barba. É simples. Uma plantinha que está aí à nossa disposição supera todo e qualquer produto.
0: Muito bem, portanto esperamos ter ajudado. Doutor, mais uma questão. Temos um ouvinte que diz o seguinte: a sua mãe tem 58 anos, é do grupo sanguíneo A, diz que ela anda sempre cansada, pergunta ao doutor o que recomenda para combater esta fadiga. Neste momento toma cloreto de magnésio. Pergunta se isto ajuda, e há uns tempos creio que o doutor falou num dos programas que a fadiga tinha origem nos rins, se assim entendeu bem. O que deve ela tomar para os rins?
2: Ora bem, o cloreto de magnésio ajuda a tonificar os músculos e até certo ponto o coração. Mas atenção, quem anda a tomar cloreto de magnésio deve fazê-lo com chá de quebra-pedras, pois o cloreto de magnésio acaba por fazer litíase, com algum excesso, acaba por fazer litíase biliar ou as ditazinhas areias ou pedras no rins. Também pode fazer o seguinte: reduzir a líquido, uma máquina de centrifugar é o ideal, liquidificadora, ou seja, pôr lá dentro, ir pondo sucessivamente um bocadinho de brócolis, um bocadinho de beterraba, um bocadinho de agrião, cenoura, e vai fazer um sumo. Não deve ultrapassar meio copo de água. Ou sinta a quantidade é muito pouca, porque este produto é muito forte. Também não o deve tomar de uma vez só. deve tomar às colheres de sobremesa ao longo do dia, pois esta bebida é muito forte e pode vomitar de imediato. Se fizer isto, tem aqui um produto excelente à sua disposição, caseiro, para se tonificar. Se não quiser ter trabalho, liga, pede o Mori Super Sol ou o Mori Gaspor. Se for uma pessoa obesa, tem que ser o Mori Super Sol. Se não, o outro é excelente, é um belíssimo tónico, abre o apetite e com cinto pode ajudar. Não há qualquer inconveniente em tomar este produto, com o seguinte, pode estar perfeitamente à vontade em tonificar o organismo. Quanto aos rins, se tem problemas de rins, vai-me ligar, porque isto aqui não é consultas, isto aqui apenas é literacia de saúde, e quando há problemas renais, então aí já estamos perante uma patologia, eu tenho que falar com as pessoas.
0: Exatamente, e é sempre importante dizer qual é o contacto do Dr. Fernando Figueiredo, 211-511-060, número que serve para este ouvinte, e não só, para os restantes, para aqueles que querem entrar em contacto e esclarecer também as suas dúvidas, ou até mesmo fazer qualquer marcação de consulta. Doutor, temos como planta da semana os amores perfeitos. O que é que nos diz sobre esta planta? É assim tão perfeita?
2: É, ela é perfeita em tudo, de facto, é a erva da Trindade. É uma belíssima planta, distingue-se pelas suas cores, nas flores, né? Que vai desde o branco ao amarelo ao púrpura, e que durante a Idade Média preparava-se com amor perfeito um chá, consideravam purificador, e um medicamento para aqueles que acreditavam que era benéfico para as doenças do coração, dos amorosos ou até dos infiéis da religião católica. Pois era tricolor e correspondia à cor da Santíssima Trindade. Os escritores na época isabelina muito falaram sobre esta planta, os ervanários cantavam a sua beleza e suas virtudes. Esta planta cresce normalmente por terrenos baldios, gosta sobretudo das margens e também à volta dos campos de trigo. Esta erva medieval, que era muito utilizada na saúde, contém taninos, alcaloides, saponinas, glucosídeos, enfim, diversos aminoácidos, e com mel. Está tudo mal hoje. E com mel, as folhas secas e pulverizadas misturadas com o produto que eu acabei de falar, com o mel, formam uma pomada que pode ser aplicada em feridas, em problemas diversos de pele, pois ela tem poderes cicatrizantes extremamente interessantes. Também com gás em bebida do chá, consciente da infusão, também pode ser aplicada nas feridas e queimaduras, como há bocadinho também referi, também pode ser feito. Com o chá, ela vai ajudar a combater infecções de sangue, debilidade nervosa, cansaço, doenças cardíacas, problemas do sistema nervoso, estimula o metabolismo do organismo, conseguinte, até certo ponto, nesta altura do ano, e como também tem propriedades diuréticas, pode não só ajudar na pressão arterial, como algumas gorduras indesejáveis. Dá bem para perceber que uma planta tão bonita, tão simples, com tanta beleza, pode fazer parte da nossa farmácia que está aí à disposição. Onde os virem, apanhem, sequem as flores, ou também as podem comer, porque ela tem um belíssimo paladar para acompanhar saladas.
0: Que maravilha. Muitas são as plantas que já aqui trouxemos ao nosso Haja Saúde e provavelmente não nos caberia na cabeça que de facto nos poderia dar, enfim, tantos benefícios, não é?
2: É verdade, esta plantinha tão bela, não é? De tão suave, tão simples, é uma farmácia que nós temos em casa. Problemas inclusivamente do foro pulmonar, ela também pode ajudar com tosses, fazendo um xarope com o mel dela e tomar também. E também pode ajudar nesta área. Estaria aqui que temos a falar da farmácia que nós temos à nossa disposição.
0: Sem dúvida. Pois bem, doutor, algum conselho agora para estes dias de calor em pleno verão?
2: Passando a palavra, como se costuma dizer, porque não tenho qualquer interesse Eu vou dizer aqui o nome de uma firma que visitei. Isso já vem de acordo com o verão. Eu, por acaso, tive que ir ao Decathlon tratar do problema de uns pneus da minha bicicleta. Eu verifiquei que estavam aqueles fatinhos que eu aqui tanto falo em promoção a 70 euros. Aqueles fatinhos que uma pessoa veste e que não sabe nadar não vai ao fundo. São aqueles fatos que servem. As crianças deviam utilizar, primeiro, andam mais tempo dentro de água. Segundo, não vai haver problemas. Estou farto de falar nisto. Não vejo nas pessoas, na praia, as pessoas com isto vestido. Uns ténis custam mais dinheiro. E só cobrem um bocadinho do corpo, que é o pé. O fato cobre logo o corpo todo. Com isto, garantidamente, eu posso afirmar o contrário. O mar leva os vivos e só devolve os mortos. Atenção às albufeiras, que são muito mais perigosas. Todos os dias há relatos de afogamentos. É incrível o que está a passar no nosso país. Tomem atenção. Quando vão para a água, no mínimo, vistam um fato destes, se não sabem nadar muito bem. E aquelas águas mais calmas, normalmente até são as mais perigosas.
0: Muito bem, fica então esse conselho no ar, mesmo no final desta nossa rubrica de hoje, que em direto vai fazer uma pausa, não é, doutor?
2: É, vamos descansar um bocadinho.
0: É verdade?
2: Vamos descansar um bocadinho, uns dias, e por conseguinte depois cá voltaremos com os nossos conselhos habituais, porque vamos dar férias ao... Nós não vamos de férias, vamos é dar férias aos ouvidos dos nossos ouvintes.
0: Muito bem. Marcamos encontro em breve, doutor. Obrigado uma vez mais pelos seus esclarecimentos, pela sua ajuda. Lembramos uma vez mais que qualquer questão pode ser endereçada ao doutor diretamente para o próprio, para o 211-511-060 ou então para a nossa estação de rádio através dos nossos contactos. Doutor, uma vez mais obrigado. A continuação de um bom trabalho. Um abraço e até breve.
2: Até breve e até para a semana e boas férias.
0: Muito obrigado. Obrigado, bom dia. Doutor Fernando Figueiredo, às quartas-feiras aqui na Voz de Reinos.
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0: Relógio a marcar já 10 minutos para as 10 da manhã. Na próxima hora de emissão, hoje por ser quarta-feira, colocamos no ar a edição de julho, do mês de julho, do Praia Azul, programa que é da responsabilidade do município de Reguengos de Monsaraz. Portanto, não deixe de ouvir. Vamos ter ainda ter também por cá o espaço de efemérides e ainda as ocorrências registadas nas últimas horas.

O Conservatório Regional do Alto Alentejo de Reguengos de Monsaraz está a promover a atividade Música para Bebés e Papás, dirigida a crianças dos 0 aos 2 anos. A Associação Os Amigos São Mansos lança uma ação de solidariedade, a instituição que diariamente presta um importante apoio social à comunidade através do Centro de Dia e de Serviço de Apoio Domiciliário, encontra-se atualmente a atravessar uma fase particularmente exigente. Ainda destaque também, às 10 da manhã, a GNR, através do Núcleo de Investigação e Apoio a Vítimas Específicas, deteve em cumprimento de um mandado de detenção fora de flagrante delito no dia 24 de julho, no Conselho de Vendas Novas, um homem de 26 anos por suspeitas de prática de 6 crimes de violência doméstica agravada. 7 concelhos do Alentejo poderão ficar com menos meios de emergência médica na sequência de uma reestruturação operacional e o movimento AMA Alentejo voltou a defender a criação das regiões administrativas, alertando que é tempo de voltar a falar a sério e com responsabilidade. Finalmente, o projeto de ecopista intermunicipal que liga os municípios de Moura, Serpa e Beja está a ser impulsionado com o apoio do Turismo de Portugal e da Entidade Regional do Turismo do Alentejo. Notícias para desenvolver dentro de 8 minutos. Há tempo ainda para ouvirmos os Descendentes e esta carta de despedida.

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2: Quarta-feira, 29 de julho de 2026, para já uma manhã cinzenta, o sol já vai despertando. Espera-se um dia de céu um pouco nublado ou limpo, apresentando períodos de maior nebulosidade no Alentejo até o final da manhã. Vento fraco com descida da temperatura, em especial da máxima. Vamos espreitar precisamente esses valores previstos para a região. Reguengos de Monsaraz chegará hoje aos 38 graus, 37 é a máxima em Moura e Beja, 36 em Évora, Redondo, Alandroal, Portel e Mourão, 34 graus, é máxima prevista para Porto Alegre.
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2: Síntese informativa desde esta manhã, uma vez mais muito bom dia. O Conservatório Regional do Alto Alentejo de Reguengos de Monsaraz está a promover a atividade de música para bebés e papás, dirigida a crianças dos 0 aos 2 anos. É uma iniciativa que oferece uma primeira experiência musical de excelência num ambiente pensado para estimular o desenvolvimento sensorial e emocional dos mais pequenos. As inscrições encontram-se abertas a todos, todos são convidados a participar e a levar também um amigo. A Associação Os Amigos São Manzos lança uma ação de solidariedade. Esta instituição, que diariamente presta um importante apoio social à comunidade através do Centro de Dia e do Serviço de Apoio Domiciliário, encontra-se atualmente a atravessar uma fase particularmente exigente. Recentemente, o fogão industrial utilizado na confecção das refeições dos seus utentes avariou de forma irreparável, tornando indispensável a aquisição de um novo equipamento, cujo valor orçamentado é de 4.787 euros mais 80 cêntimos. Perante esta necessidade, a Associação lançou uma campanha de angariação de fundos, apelando à solidariedade de todos aqueles que possam contribuir para esta causa. A União das Freguesias de São Manso e São Vicente do Bigeira, enquanto parceira de todas as associações e instituições da freguesia, vai também apoiar este pedido e pretende ainda divulgar este apelo junto da sua rede de parceiros e empresas. O Comando Territorial da GNR de Évora, através do Núcleo de Investigação e de Apoio a Vítimas Específicas, deteve em cumprimento de um mandado de detenção fora de flagrante delito emitido pelo Ministério Público no dia 24 de julho, no Conselho de Vendas Novas, um homem de 26 anos por suspeitas da prática de 6 crimes de violência doméstica agravada. A detenção ocorreu no seguimento das diligências de investigação que permitiram verificar que o suspeito exercia violência física e psicológica contra a sua ex-companheira e os seus 3 irmãos, ainda menores, que se encontraram a cargo da mesma. A 25 de julho de 2026, precisamente deste ano, o detido foi presente ao Tribunal Judicial de Évora para primeiro interrogatório judicial, tendo-lhe sido aplicada a medida de coação de prisão preventiva. 7 concelhos do Alentejo poderão ficar com menos meios de emergência médica na sequência de uma reestruturação operacional prevista pelo INEM. O alerta foi lançado pela Comissão de Trabalhadores da instituição, que contesta o plano confirmado pelo presidente do INEM em entrevista à RTP. A reorganização prevê a retirada de 100 ambulâncias da frota própria do INEM através da transferência das mesmas para a gestão das unidades locais de saúde e de reconversão das atuais viaturas de suporte imediato de vida em viaturas ligeiras, deixando estas de poder transportar doentes. No Alentejo, os concelhos de Elvas, Estremoz, Moura, Odemira, Pontessoura, Alcácer do Sal e Castro Verde poderão perder uma ambulância CIV cada meios que atualmente operam a partir dos respectivos centros de saúde. E o movimento Ama Alentejo voltou a defender a criação das regiões administrativas, alertando que é tempo de voltar a falar a sério e com responsabilidade sobre a regionalização do país e, em particular, nesta região. Pode ler-se nesse documento, no momento em que a Assembleia da República voltou a ser chamada a discutir a importância de reiniciar o processo de criação das regiões administrativas, a Ama Alentejo quer deixar registado o seu apoio a tal iniciativa e lamenta que vários partidos políticos se tenham contra ela pronunciado. O movimento descreve que, a partir do Alentejo, é fácil compreender que 30 anos passados, desde o referendo que consagrou a vontade dos alentejanos em verem criada a região Alentejo, esta é agora ainda mais necessária e inadiável. Finalmente, o projeto de ecopista intermunicipal que liga os municípios de Moura, Serpa e Beja está a ser impulsionado com o apoio do Turismo de Portugal e da Entidade Regional do Turismo do Alentejo, que manifestaram alinhamento tal com a iniciativa. O processo visa acelerar os procedimentos para a execução e construção da ecopista, contando com a colaboração da comunidade intermunicipal do Baixo Alentejo. Este projeto tem vindo a demorar devido à necessidade de coordenação entre os três municípios envolvidos, pretende criar um espaço de lazer com 52 quilómetros de extensão.
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3: Entre os dias 7 a 16, Portel promove Agosto em Festa, apresentando a 28ª edição do Festival Internacional de Folclore, que terá lugar no Parque Doutor França, entre os dias 7 e 9 de Agosto. A programação no Parque Doutor França fica completa com a atuação do grupo Los Romeros, a partir das 21h30, no dia 10 de Agosto. A festa em Portel prossegue no dia 11, com música na cerca de São Paulo e as atuações de... Dia 11, Pedro Mareco. Dia 12, Noite de Fados, com Cajó Soares, António Pinto Basto e Teresa Tapadas. Dia 13, Os Alentons. Dia 14, Sai do Chão, tributo a Ivete Sangalo. Dia 15, Tim. E dia 16, Banda Filarmónica Municipal Bordelense. Os serões em Portel vão ser igualmente animados nos claustros In The Night, com DJs e muita animação.
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2: E desde já passam 10 minutos, uma vez mais, bom dia, bem-vindos à segunda hora das manhãs da Voz de Reguinhos.
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2: Já vamos espreitar o que ficou registado na história neste mesmo dia, já vamos olhar para o Praia Azul e vamos ainda ter também por cá as habituais ocorrências registadas nas últimas 24 horas. Para já, a melhor música para si, este som que está em fundo, certamente já o reconheceu, é mesmo ele, Matias Damásio, que abre esta hora da missão com O Teu Olhar. Tenha um bom dia de trabalho, boas férias, se também for o seu caso.

0: Um êxito que muito tem passado por cá esta Tina com Micael Carrara e também Thierry. 17 depois das 10, espreitamos agora aquilo que ficou registado na história neste dia 29 de julho. Fique a saber que hoje assinala-se o Dia Mundial do Tigre. É criada a Academia Real da Marinha e Comércio. Em 1808, aconteciam as invasões francesas. O exército de Bonaparte, comandado por Loison, tomava a cidade de Évora. Neste dia também, no ano de 1946, começava em Paris a Conferência das 21 Nações Aliadas na Segunda Guerra Mundial para a elaboração dos Tratados de Paz. Em 57 era criada a Agência Internacional de Energia Atómica e era também criada a NASA, Administração Nacional de Aeronáutica e do Espaço dos Estados Unidos, a partir de NACA, a Comissão Conselheira Nacional para a Aeronáutica. Isto acontecia em 58. Já no ano de 1999, inauguração da travessia ferroviária na Ponte 25 de Abril, em Lisboa, o comboio da Fertagus fazia a ligação entre Lisboa e Setúbal, num total de 54 quilómetros de linha, divididos por 14 estações. Em 2002, caças norte-americanos e britânicos bombardeiam um centro de comunicações no sul do Iraque. E no ano de 2005, é aprovada a proposta para aumento da idade da reforma de 60 para os 65 anos. Já no ano de 2014, o Conselho de Justiça da Federação Portuguesa de Futebol decidia que a Liga Portuguesa de Futebol Profissional teria de organizar novamente eleições na sequência da anulação do ato que reelegeu Mário Figueiredo a 11 de julho. Ainda também há espaço para lhe dizer que em 2015 a polícia angolana carregava sobre algumas dezenas de manifestantes que exigiam em Luanda a libertação de 15 ativistas detidos desde junho com várias detenções. Alguns dos factos registados na história neste dia 29 de julho.
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0: E voltamos à música nesta manhã para escutarmos agora os Relíquia e a sua Rosa de Santana.

0: Os Dama e também Bubas Binho a trazerem-nos aqui esta canção que se chama Casa. 10h26, daqui a pouco vamos ter Praia Azul. É para ouvir já a seguir na sua rádio.
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Sejam muito bem-vindos ao Praia Azul, edição do mês de julho de 2026. Hoje vamos falar dos 40 anos da Bandeira Azul, educar para uma cidadania sustentável. A Praia Fluvial de Monsaraz celebra os 40 anos da Bandeira Azul com um programa dedicado à sustentabilidade. A Praia Fluvial de Monsaraz volta assim a hastear a Bandeira Azul pelo 9º ano consecutivo, símbolo internacional de excelência ambiental, qualidade da água, segurança e serviços, associando-se este ano às comemorações dos 40 anos do programa Bandeira Azul. Sob o tema 40 anos de Bandeira Azul, educar para uma cidadania sustentável. Ao longo da época balnear será desenvolvido um conjunto de iniciativas de educação ambiental dirigidas a banhistas, famílias, crianças e jovens, promovendo a sensibilização para a preservação dos ecossistemas, a utilização responsável dos recursos naturais e a adoção de comportamentos sustentáveis. O programa inclui ações de informação sobre a importância da qualidade da água, atividades de descoberta da biodiversidade existente no Grande Lago Alqueva, campanhas de redução de resíduos e incentivo à reciclagem, bem como momentos de participação comunitária que reforçam o compromisso coletivo com a proteção do ambiente. A celebração dos 40 anos da Bandeira Azul constitui também uma oportunidade para recordar o percurso deste galardão internacional que tem contribuído para elevar os padrões de qualidade ambiental das praias e marinas, promovendo simultaneamente a educação ambiental e o desenvolvimento sustentável. A Praia Fluvial de Monsaraz continua assim a afirmar-se como um destino de excelência no concelho de Reguengos de Monsaraz, oferecendo aos visitantes um espaço seguro, acessível e ambientalmente responsável, onde o lazer se alia ao respeito pela natureza. Com este programa, o município de Reguengos de Monsaraz renova assim o seu compromisso com a valorização do património natural e com a sensibilização da comunidade para a importância da preservação do ambiente, contribuindo para que as futuras gerações possam continuar a usufruir deste património único. A Bandeira Azul é atribuída anualmente às praias e portos de recreio e embarcações que cumpram um conjunto de critérios de natureza ambiental, de segurança e de conforto dos utentes, e também de informação, proteção e sensibilização ambiental e ainda responsabilidade social. Ora, neste programa, Bandeira Azul, ou Praia Azul, melhor dizendo... Queremos também dizer-lhe que, a nível internacional, a Bandeira Azul da Europa é reconhecida como um Ecolabel, designadamente pela Comissão Europeia e pelo Programa das Nações Unidas para o Ambiente. Já agora fica a saber que o site da Bandeira Azul Portugal é bandeiraazul.abae.pt. Eu repito, Bandeira Azul, portanto com dois A's, naturalmente, .abae.pt. Em 2026, a época balnear teve início no dia 1 de junho, vai prolongar-se até ao dia 13 de setembro. Deixamos alguns detalhes sobre a Praia Fluvial de Monsaraz. Para já pode consultar toda a informação em apambiente.pt. O horário de funcionamento e vigilância aquática é das 9 às 19 horas. Os contactos municipais são os seguintes: 266-508-040, o e-mail geral@cm-reguengos-monsaraz.pt. Deixamos também algumas regras para utilizar os contentores de resíduos urbanos. Utilize corretamente os contentores. É tão simples. Coloque sempre o seu lixo no interior dos contentores e não o deixe no chão. Se o contentor estiver cheio, procure outro contentor próximo ou deposite no dia seguinte. Acondicione devidamente o lixo em sacos fechados antes de o colocar nos contentores. Não coloque cinzas e material incandescente nos contentores. Pode provocar um incêndio. Mantenha o contentor sempre fechado para evitar maus cheiros ou pragas de animais. Não mude os contentores de local.
não coloca anúncios publicitários nos contentores. Os móveis velhos, eletrodomésticos fora de uso, resíduos verdes e outros monos são objeto de recolha especial. Por isso, não os abandone na via pública ou coloque junto dos contentores. Nós, Câmara Municipal, procedemos à recolha em sua casa de forma gratuita. Utilize os ecopontos e contribua para a reciclagem. Na saída da praia, não deixar resíduos nem beatas na praia, devendo estes ser acondicionados nos contentores respectivos, com máscaras e luvas, são sempre depositados nos contentores de lixo indiferenciado. Poderá contactar os serviços por escrito, telefone ou pessoalmente no Balcão Único Municipal ou através do 266-508-049. Deixamos ainda também o e-mail bu.reguengos@cm-reguengos-monsaraz.pt. Quanto às atividades de educação ambiental inseridas no programa Bandeira Azul para este ano, lixo zero, os suspeitos do costume, aconteceu a 6 de maio e vai novamente acontecer a 21 de julho e também a 26 de agosto. Ora, o Notícia Verde, artigo no jornal, acontece de junho a setembro, assim como o Praia Azul, este espaço que está a ouvir aqui na Voz de Reguengos, vai até setembro. Mascote, 40 anos BA, acontece de 1 de junho a setembro. Caminhar e limpar acontece a 6 de setembro. Limpar é cuidar, limpeza na praia acontece a 10 de julho, 11 de setembro, 16 de setembro. Origami vai à praia. Marcado está para o dia 24 de julho, saldo dos papéis, a 7 de agosto e também 21 de agosto, rolinhos. E no dia 12 de agosto há um eclipse solar, é o eclipse solar 2026, é portanto uma das atividades que faz parte do programa. Ainda uma visita ao Porto de Sines, verão ativo, a 31 de julho. Até setembro acontece o pastelhão e papa-beatas na praia e futebol de praia. Aconteceu a 19 de junho. Finalmente, falamos-lhe da qualidade da água da praia e são análises realizadas pela Agência Portuguesa do Ambiente, pelo Laboratório de Águas da ARH Alentejo. Os parâmetros analisados, a temperatura, Enterococcus intestinais e Escherichia coli, data de colheita 15 de junho de 2026. Quanto à temperatura, 26 graus Celsius, Enterococcus intestinais, através do método ISO 7899-1998 microplacas. Resultados inferiores a 15 em NMP em 100 ml, valor de referência 500. Quanto à Escherichia coli, através do método ISO 9308-3, 1998 microplacas, resultados inferiores a 15, em unidades NMP 100 ml, valor de referência 1500. Observações, todos os valores se encontram abaixo dos valores de referência. E assim terminamos mais um Praia Azul aqui na Voz de Reguengos, edição do mês de julho.

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1: Depois das 11, temos discos pedidos por telefone e depois do meio-dia as habituais mensagens. Envie desde já a sua para 961-734-481. 961-734-481. Faça-nos chegar o seu pedido por SMS ou por WhatsApp. Se preferir, pode também enviar-nos o seu pedido musical através também do Facebook. Já vamos às ocorrências registadas nas últimas 24 horas. Para já, uma festa cigana com...

0: Este é o ritmo da sua rádio, logo pela manhã, com o novo single de Ana Duarte. Chama-se Incendeia-me. Estamos a 10 minutos das 11, praticamente no final desta edição das manhãs. Tempo ainda para conferirmos, nesta hora, as ocorrências registadas nas últimas 24 horas.
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2: Bom dia, senhores ouvintes. Fala-vos o segundo sargento Rui Beijinho, da Sala de Situação do Comando Territorial da Guarda Nacional Republicana EVA, para vos informar acerca da atividade operacional desenvolvida no dia 28 de junho de 2026. Na área de responsabilidade deste comando, ocorreram 9 acidentes de viação, sendo 5 colisões e 3 despistos e um atropelamento, do qual resultou 2 feridos leves. Registrou-se um incêndio na natureza agrícola, tendo adido cerca de 0,11 hectares de pasto, tendo resultado danos materiais. No âmbito da criminalidade, foram registradas 12 ocorrências, sendo-se 1 crime contra as pessoas, 6 crimes contra o património, 4 crimes contra a vida em sociedade e 1 crime previsto de violação avulsa. Foram efetuadas 4 testes em flagrante delito, sendo 3 pelo crime de condução em estado de embriaguez e 1 pelo crime de condução sem habilitação legal. No âmbito de controle nacional, registramos 59 infrações relativas à legislação rodoviária e 3 infrações relativas à legislação ambiental. Mantendo as operações direcionadas à prevenção da floresta e ao controle do mato da madeira do pinheiro, do policiamento intensivo costeiro, sensibilização da problemática dos afogamentos, incidência nos exames escolares, uma operação com incidência na sensibilização para a necessidade e adoção de comportamentos de autoproteção de ser escolar, uma operação com incidência na segurança de residências no Porto de Verneio, Verão Seguro e Campo Seguro. Por hoje é tudo, a sala de situação do Comando Territorial de Évora e restante efetivo desta unidade, desejo a todos vós um ótimo dia.
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0: Informação que nos chega da sala de situação do Comando Territorial de Évora da Guarda Nacional Republicana. E é assim que estamos a terminar a edição de hoje, de quarta-feira das manhãs da Voz de Reguinhos, daqui a pouco no ar, mais uma edição de Discos Pedidos e estamos, obviamente, a contar com a sua participação. Para o final de hora, um grande clássico para recordarmos aqui na sua rádio, chama-se More Than This, ou os Roxy Music, para ouvir agora em 99 FM.

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0: Ora, então vamos saber qual é a frase.
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0: Quem vamos ouvir?
1: Ora, Tânia, em um coração dividido, certo?
0: Certo, exatamente.
1: Pronto.
0: Vamos, portanto, dedicar, não é?
1: Vamos dedicar aqui para o pessoal das Fuzeiras, onde vai para a Felícia, para a Tunica, para o Manuel Abílio, para o Eduardo, o António Veríssimo, o João Calado, o Toy, Bruno, o Fábio, o André, Luís Maximino, Zé da Horta, Francisco Laço, Becas, o Agostinho, António Pires, o António da Cotovia, o António Manuel Rosado, o Joaquim Lias, para a Dona Conceição, Dona Flávia, Dona Tina, Dona Alexandra, para a Dona Rosarinho, para as senhoras da Azaruja, para o Sr. João e sua família, e faremos por aqui da Sr. João.
0: Muito bem, fica então dedicado por hoje.
1: Por hoje, pois já está a ser mais um bocadinho comprida, Sr. João.
0: Sim, tenho reparado. Mas pronto.
1: O Sr. João também repara em tudo, caramba.
0: Sim, por defeito sou uma pessoa atenta, não é? Observadora.
1: Pois, mas você, de vez em quando vai ralhando, mas o ser ralhar é um... Não tem emenda, Sr. João.
0: É verdade, parece que não. Bom.
1: E como se ralhar não tem emenda, às vezes vamos esticando.
0: Bom.
1: Sr. João, um abraço.
0: Um abraço também.
1: E até amanhã e obrigado.
0: Obrigado eu pela participação, bom dia. O nosso ouvinte Feliciano, a pedir a Tânia, vamos escutá-la em Coração Dividido.

0: com Dividido com a Tânia. 11 e 14, vamos seguindo. Agora vamos até a Mieira conversar com a Flávia. Muito bom dia.
1: Bom dia.
0: Tudo bem, Flávia?
1: Está tudo bem.
0: Mais um dia de trabalho por aí, não é?
1: É verdade, tem que ser.
0: Já começa a chegar pessoal, certamente.
1: Já se está a compor.
0: Muito bem, sim senhora. Flávia, vamos à frase?
1: Instituto Ótico de Reguengos, o seu ótico de família.
0: Ora, temos aqui uma grande balada para ouvir, não é?
1: Sim, a Sara Pacheco com o tema Só Mais Uma Vez.
0: Exatamente. Vamos então dedicar, não é?
1: Ao meus pais, ao meu irmão, à Conceição Ásia, à Marília e a todos os ouvintes que estiverem na escuta. É para todos, está tudo incluído. É mais fácil assim, é para todos.
0: Sim, senhora, muito bem. Está dedicado. Sendo assim, desejamos à Flávia um excelente dia de trabalho.
1: Obrigada, até amanhã, bom dia.
0: Até amanhã, bom dia. A luz ao descendente, Sara Pacheco, pronta a tocar Só Mais Uma Vez.

0: Um talento extraordinário e tão pouco tocada em Portugal, Sara Pacheco, a trazer-nos esta bonita balada, chama-se Só Mais Uma Vez. Vão passando 0 minutos das 11 horas, vamos em frente com a participação agora do nosso ouvinte José da Horta. Muito bom dia.
1: Bom dia, Sr. João.
0: Então, como é que isso vai?
1: Ai, cá vamos andando, cá vamos andando.
0: Todos nós já estávamos a ficar preocupados consigo.
1: Ah, estive lá 3 semanas no hospital, saí ontem à tarde.
0: Pois, ou seja, foi reforçar a energia.
1: Diga?
0: Foi reforçar a energia ao hospital.
1: Foi, assim já estava para as pontas. Os tratamentos arrebentaram uma boca toda, olha. E tive que ir lá, senão estava lixada, já não consegui comer nada.
0: Pois, exatamente, sim senhor. Mas pronto.
1: Mas agora já acabou, já estou a fazer o almoço.
0: Já está a fazer o almoço, muito bem.
1: Não, uma pessoa não pode.
0: Não pode parar, não é?
1: Rijo, senão está lixado.
0: Não pode mesmo parar, não pode. Sim senhor, então vamos lá saber qual é a frase de participação.
1: O seu Instituto Ótimo.
0: Instituto Ótico de Reguengos?
1: De Reguengos, o seu ótimo.
0: De família.
1: De família.
0: Exatamente.
1: Olha, para deixar já aí ao meu irmão, ao meu Toy, à dona Conceição Aires, ao meu esposo, ao Zé Carrasco, ao Zé Borralho, ao amigo Bibi, ao amigo Agostinho, à Marília, ao amigo Félix, à esposa, à Maria de Reguengos, ao Francisco, ao amigo Zé Patinhas, à Fátima Henriques, ao Joaquim Elias, ao Francisco Colasso, à Manuela do Canadá, à Maria José do Porto, à Manuela Cambaio, ao António Pires, à Flávia, ao André, ao Francisco Colasso, à Jacinta, ao grupo da Alexandra, olha, e se ficam os para trás, olha, e ficam para amanhã.
0: Sim, senhor. Muito bem. José, vamos então ouvir esse tema que escolheu, As Mondadeiras, com o Miguel Azevedo. E vamos esperar que continue. Diga.
1: E muito obrigadinho a essas pessoas que desejam melhor.
0: Sim, senhor. Fica esse seu agradecimento também a todas
1: muito
0: elas.
1: Obrigadinho.
0: E as melhores é também o que eu desejo, rápidas, está bem?
1: Muito obrigado, Sr. João. Muito obrigado. Até amanhã, se quiser.
0: Até amanhã, um abraço, obrigado. Ora bem, estamos agora com o patrocínio do Instituto Ótico de Reguengos. E a seguir, Miguel Azevedo, e era uma vez o cante, As Mondadeiras.
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0: E depois de ouvirmos o Miguel Acevedo e Era Uma Vez o Cante com as Momdadeiras, seguimos até a Aldeias Mondoito, conversamos com o Francisco. Muito bom dia. Bom dia, Francisco. Francisco?
1: Estou a ouvir.
0: Ah, agora sim. Agora estamos a ouvi-lo. Não estávamos a ouvi-lo. Tudo bem consigo?
1: Um bocadinho, disse bom dia e parei.
0: É, exatamente. Não estávamos realmente aqui a escutá-lo. Mas agora sim.
1: Pois é.
0: Tudo bem por Aldeias Mondoito?
1: Vamos indo, tudo bem.
0: Muito bem. Vamos então à frase.
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0: Ora, voltamos a ouvir a Rosinha, não é? Como é já habitual.
1: Numa das minhas gravações já até há algum tempo.
0: Sim.
1: Mas é muito, muito bonito. Com a boca no pipo e o dedo no buraco.
0: Muito bem, então vamos dedicar a música.
1: Vamos dedicar ao amigo José Manuel Paga de Aldeias Mondoito. E para o menino Luizinho Faustino Bonitinho da Aldeia de Mondoito também, para o amigo Zé Rainho de Mondoito, para a Ana Margarida e para a sua irmã Claudinha Bonitinha, para o Joaquimzinho Borrical da Aldeia de Mondoito, para o amigo Zezinho da Horta, melhoras para ele, para a Conceição Aires e para o seu marido António Aires, para o amigo Francisco Cabral, para Alexandre do Redondo e para as suas colegas maravilhosas, para o menino Coelho e para a menina Marisa, agora para o doutor Nelson Macieira de Aldeias de Mondoito e para a menina Dalinha, para a menina Soraya Frederico e para a menina Mónica, para o amigo Zé Patinho e para a sua esposa Gertrudes, para o amigo Sérgio Mónica e para a prima Juscelina, para o amigo João Rosa e para a sua esposa Carla Canela de Aldeias de Mondoito, para o grupo da Morgada e para a menina Paulinha Caeiro, e para a Maria José de Arguentes e seu gatinho Gabriel. Está tudo.
0: Muito bem, fica dedicado, Francisco. Continuação de boa quarta-feira para si.
1: Igualmente, sou Ferreira e até amanhã.
0: Até amanhã, bom dia. Vamos então ouvir a Rosinha e recordamos um dos seus primeiros grandes êxitos.

0: Ouvimos assim a Rosinha. Vão passando 31 minutos das 11. Voltamos à Aldeias Montoito para conversarmos com a Conceição Aires. Muito bom dia.
1: Olá, bom dia.
0: Bom dia, Conceição. Como está?
1: Mais ou menos, está tudo ok, graças a Deus.
0: Sim, senhora, muito bem.
1: O sol já a aquecer, não é?
0: É, já está aí a tentar aparecer, não é? Ele estava...
1: Amanhã tão boa que esteve.
0: Sim, esteve escondido, não é? O sol.
1: Pois, não, mas estava-se bem.
0: É, agora estava.
1: Já abriu, agora já.
0: Estava, de facto, amanhã fresca.
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0: Muito bem.
1: E quem... vamos ouvir o Iacoto.
0: Sim.
1: Com a Dança da Maria, não é?
0: É o Malhão da Maria.
1: Ah, o Malhão da Maria.
0: É o Malhão, sim, senhora.
1: Pois, pronto. Em primeiro lugar, vai já aí para o Zé da Horta com as melhoras. Um abraço do meu marido para ele.
0: Sim.
1: Depois vai para a Fernanda e o esposo, que é o Sr. Fialho, das aldeias. Vai para a minha princesinha. Vai para a Medita e Francisca Eiro. E o restante dos ouvintes é fica para amanhã. Fica do resto da AZ.
0: Muito bem, sim, senhora.
1: Pois, porque a gente estamos tantos, não é?
0: Pois, e depois esquece-se, não é?
1: Cosme. Não, eu não me esqueço, mas pronto, é só para a lista não ser tão comprida.
0: Pronto, os restantes ficam para amanhã.
1: Não, é da Ásia, fica para todos. Para as meninas da Azaruja, para todos. A gente, se for dizer nomes, não quer nada.
0: Claro. Muito bem.
1: É, sim.
0: Fica então dedicado.
1: Certíssimo, vá até amanhã, se vocês quiserem, e tudo bom para todos.
0: Muito obrigado, Conceição. Um ótimo dia para si. Até amanhã.
1: Obrigado, obrigado, beijinho.
0: Um beijinho também. 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A seguir, o pedido da Conceição. Pediu-nos o Bill Souto e o Malhão da Maria.
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0: Aí está o Will Soto e o Malhão da Maria. Vamos em frente com mais uma chamada. Voltamos à nossa linha telefónica. Muito bom dia. Olá, bom dia.
1: Bom dia.
0: Maria Custódia, como está?
1: Tudo bem.
0: Bem disposta?
1: Tudo, sim.
0: A ligar de Montedrigo, como sempre, não é?
1: Sim, sim. Na sua companhia.
0: E faz muito bem. Se calhar desde cedo.
1: Sim, desde
0: Desde as 10, muito bem. Maria Custódia, sabe a frase da manhã?
1: Instituto de Autodeterminação.
0: Isso mesmo. E portanto, deixou aqui ao nosso critério que vamos ouvir, não é?
1: Sim.
0: Então vamos ouvir a nova do José Malhoa, pode ser?
1: Pode ser.
0: Mon amour, ma chérie.
1: Sim, pode ser.
0: Vamos dedicar o tema?
1: Eu vou dedicar à minha irmã Betty, à minha cunhada Manuela, à minha irmã de Linda, à Conceição Aris, à Maria Godinho, à Nikita e o Francisco, o filho, e à Manela de Fontes, à Maria da Sadusa, aos três de Montrigo, à Margarida de Montrigo e marido, à Maria Catarina e marido, à Ana Prata Escolas Melhoras e à Dona Lídia de Montrigo e marido.
0: Muito bem. E olha que não é Nikita, é Nevita. Alguém há dias corrigiu.
1: É Nikita.
0: Nevita.
1: Nikita.
0: Pronto, não é bem a Nikita do Elton John.
1: Sim. Mas... É Nikita. Nikita.
0: São muitas letras, é complicado, eu percebo. Mas, mas sem problema. Vamos então ouvir esse tema do José Malhoa. Olhe, espero que possa continuar a passar bem o dia, está bem?
1: Está bem. Até amanhã.
0: Obrigado, Maria Custódia. Até amanhã. Muito obrigado. Nosso ouvinte Maria Custódia a participar e a pedir então para ouvir uma canção. Nós escolhemos este novo tema do José Malhoa, Mon amour, ma chérie.

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1: Rádio Voz de Reguengos, 99.0 FM. 17 minutos para o meio-dia, avançamos para mais uma chamada. Agora conversamos com o nosso ouvinte João Cosme. Muito bom dia.
2: Olá, João, muito bom dia. Bom dia também a todo o auditório.
1: E está mesmo a ser um bom dia?
2: Está mesmo a ser um bom dia.
1: Pronto, ainda bem.
2: Ontem não foi tão bom dia, porque, enfim, houve aqui um problema com a cidade, mas pronto, tudo resolvido.
1: Sim.
2: Tudo tranquilo no dia de hoje também.
1: Pois, a ciranda de vez em quando prega algumas partidas.
2: De vez em quando quer começar a largar óleo e eu dá-me vontade de pôr com a lança em cima e entortá-la toda e mandá-la para a secada.
1: Pois, acredito. há dias em que deve apetecer mesmo, não é?
2: É, há dias é que... E eu não gosto nada de ter uma avaria. As coisas que podem acontecer.
1: Eu acho que ninguém gosta, mas pronto.
2: Não gosto nada.
1: Bom, então vamos à nossa frase.
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1: Quem vamos ouvir?
2: Ah, bem, vamos ouvir os Madaluza com Amor à Beira-Mar. Parece-me que é isso, não é?
1: Loucuras à Beira-Mar.
2: Ah, loucuras. Bem, loucuras, olha, dá para a gente pensar o que quiser.
1: Exatamente.
2: Cada um pode, é livre de pensar.
1: Exatamente. Portanto, vamos dedicar a música, não é?
2: Parabéns, João. Vamos dedicar a música antes mais ao Becas, à Marília, ao Francisco, ao filho da Nevita.
1: Da Nevita.
2: Sim. À Marília. Espero que tudo esteja bem com ela. Ao Zé da Horta, assim como também eu espero que ele esteja melhor. Para a Julieta e João Maria, para o Manuel Conveio, para o grupo da Alexandra, para a Nevita, para o Manuel Rosado, para o Toy e para a Conceição Aires, que eu ainda há pouco ouvi. Espero que tudo esteja bem com todos. Para o resto do pessoal, olha, que andam aí na luta, tal como eu, tenham um ótimo dia de trabalho. Para que eles estejam menos bem de saúde, as melhoras. Fiquem bem. Pois vão o resto da boa emissão. Sejam felizes, façam alguém feliz. E se possível, lá amanhã cá estarei.
1: Muito bem. E cá o esperamos, João. Espero que possa também ter por aí um ótimo dia de trabalho na nossa companhia. Um abraço.
2: Um abraço, João. Muito obrigado e até amanhã.
1: Até amanhã, obrigado. O João Cosme a pedir então Bandaluza e ainda há tempo para mais uma participação. Vai ser a última desta edição da Manhã dos Discos Pedidos.

0: Aí está a música dos Banalusa, quase a encerrar então a edição da manhã dos discos pedidos. Vamos conversar agora com o nosso ouvinte Fátima Henriques. Muito bom dia.
1: Bom dia, João.
0: Como é que está a Fátima?
1: Ai, estou bem acompanhada, com o marido e com as gêmeas, com as netinhas gêmeas.
0: Hoje tem por aí as netas gêmeas, não é?
1: Tenho, ontem também tive. A mãe está a trabalhar.
0: Exatamente.
1: A mãe está de folga hoje, vão para a piscina.
0: Muito bem, sim senhora.
1: E agora de manhã está a trabalhar.
0: Pronto, e então estão...
1: O marido, olha, está de folga no lar.
0: Estão a fazer companhia à avó, portanto. Muito bem.
1: É assim a vida.
0: Então vamos saber qual é a frase de participação, Fátima.
1: Instituto de Doutor Gengo, só de família.
0: Pois bem, vamos ouvir hoje os Alma Sul, não é?
1: Não.
0: Alma Sul.
1: Estou esquecida hoje.
0: É Alma Sul.
1: É Alma Sul, é.
0: Exatamente. Portanto, as saias de Campo Maior.
1: É isso mesmo, sim, senhora.
0: Dedicamos esta música, sim. Não é?
1: Vai já para a minha filha, com um grande beijinho para elas, assim. Depois vai para os netos, para as netas, para as bisnetas, para o marido. O marido gosta muito de Alma Sul.
0: Sim.
1: Para os genros, para os leitos de família, e para a Dona Rosarinho, e para o Senhor Zé da Horta, com a continuação de melhora, e para todos os participantes e ouvintes da nossa rádio, para toda a gente. E pronto, e a tudo.
0: Sim, senhor. Muito bem. Fica então dedicado. Fátima, então, obrigado pela participação. Espero que possa também passar uma ótima quarta-feira, está bem?
1: Obrigado, igualmente pode ver para toda a sua família também.
0: Muito obrigado, bom dia.
1: Até amanhã.
0: Obrigado. 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
0: E ficamos com as saias de Campo Maior pelos Alma Sul. Aliás, festas que acontecem neste mês de agosto próximo, de 8 a 16 de agosto. Em Campo Maior, as festas do povo, as ruas floridas, estão quase a chegar. Daqui a pouco, informação regional, num simultâneo Voz de Reguengos, Rádio Castrense.

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0: Boa estafeta em Beja. O Comando Distrital de Beja da PSP, através da Esquadra de Investigação Criminal, identificou 4 jovens do sexo masculino, com idades compreendidas entre os 11 e os 18 anos, por suspeitas de prática de um crime de roubo na via pública e ofensas à integridade física. A ação decorreu no passado dia 16 de julho, na cidade de Beja, na sequência de comunicação de um roubo ocorrido na via pública. No âmbito das diligências imediatas de investigação, o PSP conseguiu interceptar e identificar os suspeitos. De acordo com a informação policial, os jovens terão recorrido à força física para subtrair as refeições transportadas por um estafeta de entrega ao domicílio, vindo posteriormente a consumi-las. A vítima, um estafeta de distribuição de produtos alimentares, foi alvo de agressões no decorrer do assalto e os suspeitos foram identificados e constituídos arguídos, aguardando agora os ulteriores trâmites processuais em liberdade. Castro Verde associa-se às comemorações dos 600 anos da descoberta dos Açores. O município de Castro Verde recebeu ontem, nos espaços do Conselho, o secretário regional dos Assuntos Parlamentares dos Açores, Paulo Estevão, numa visita institucional que reforça os laços entre o Alentejo e o arquipélago açoriano. Durante o encontro ficou confirmada a participação de Castro Verde nas celebrações dos 600 anos da descoberta dos Açores, que se assinalam em 2027. Esta parceria marca um momento simbólico de cooperação e valorização histórica e cultural entre territórios, destacando a importância da memória coletiva e da ligação entre diferentes regiões do país. Também em Castro Verde, reuniu com a nova administração da USBA para discutir urgências e os médicos tarefeiros. A autarquia de Castro Verde reuniu ontem com a nova administração da Unidade Local de Saúde do Baixo Alentejo, num encontro que teve como objetivo avaliar projetos em curso e analisar preocupações comuns no setor da saúde. Na reunião estiveram presentes o presidente do Conselho de Administração, Dr. Nelson Carvalho, e o vogal Dr. Luís Coentro, tendo sido abordados temas prioritários como as obras de ampliação do serviço de urgências e a situação dos médicos tarefeiros. O encontro permitiu reforçar a articulação entre as entidades num momento considerado importante para o futuro da prestação de cuidados de saúde na região. Segundo foi destacado, o trabalho em conjunto e o empenho das diferentes partes envolvidas poderão contribuir para alcançar soluções eficazes em melhorar a resposta às necessidades da população. As Palavras Andarilhas celebram 18 anos com uma entrada gratuita e transformam Beja na cidade dos contos. A cidade de Beja volta a receber entre os dias 28 e 30 de agosto mais uma edição das Palavras Andarilhas, a Festa da Palavra Contada, numa iniciativa promovida pela Câmara Municipal através da Biblioteca Municipal. Nesta, que é a 18ª edição, o evento terá como palco o Jardim Público, reafirmando-se como um dos mais importantes encontros dedicados à tradição oral e à arte de contar histórias. Durante 3 dias, o público poderá assistir a um vasto conjunto de atividades que incluem noites de contos, sessões ao pôr do sol, momentos de narração contínua, tertúlias dedicadas à reflexão sobre a tradição oral, iniciativas dirigidas a famílias. Paula Santos, diretora da Biblioteca Municipal de Beja José Saramago, sublinha que esta edição pretende celebrar a maioridade do festival, tornando todas as iniciativas acessíveis ao público. Segundo a mesma, decidimos comemorar a maioridade das Palavras Andarilhas, sendo tudo gratuito. Queremos oferecer a possibilidade de usufruir destas oficinas a título gratuito.
1: Então, obrigada, Catarina, pelo contacto. O que é que podemos esperar? Uma festa, sempre, não é? Uma festa da palavra contada, contadores, todo o espectro do mundo, de diversos países, contadores que muitos deles vivem já em Portugal e que fazem o seu trabalho aqui. Portanto, as noites de contos, a animação no jardim, temos o mercado livreiro, com os livreiros com literatura infantil em especial, não é? Mas muito ligada também à tradição oral. Este ano fazemos 18 anos e então decidimos comemorar a maioridade das Palavras Andarilhas, sendo tudo gratuito, ou seja, o que acontece no jardim, obviamente, já era gratuito, mas há todo um conjunto de oficinas que ocorrem no sábado à tarde e no domingo de manhã, que eram pagas e, portanto, este ano nós decidimos, nesta celebração dos 18 anos das Palavras Andarilhas, poder oferecer, então, a possibilidade de usufruir destas oficinas a título gratuito.
0: De declarações de Paula Santo, ao longo de 3 dias, o Jardim Público vai voltar a transformar-se na Cidade dos Contos, acolhendo contadores de histórias nacionais e internacionais, muitos deles residentes em Portugal, numa celebração da tradição oral e da palavra contada. Entre as novidades desta edição, destaca-se o Recanto dos Contos, um espaço aberto à participação de amadores e destinado a todos os que desejam experimentar com histórias e contá-las em público pela primeira vez. Paulo Santos deixa ainda um convite a todos os apreciadores da narração oral para visitarem Beja durante este festival e, segundo a mesma, espero que todos possam rumar até Beja, a Cidade dos Contos. António Zambujo, autor e alcoolemia, animou as festas de Santa Maria em Ourique. A Vila de Ourique prepara-se para receber 13 e 16 de agosto mais uma edição das tradicionais festas de Santa Maria, um dos momentos mais marcantes do calendário cultural e religioso do concelho. No evento promove 4 dias de animação com concertos, bailes, atividades culturais e celebrações religiosas, reunindo visitantes e imigrantes que regressam também à terra nesta época do ano. As entradas para este evento são livres e o arranque das festividades acontece na quinta-feira, dia 13 de agosto, com uma iniciativa solidária, As Vozes de um Sonho, na Praça Dom Dinis. No ponto alto musical chega na sexta-feira com o concerto de António Zambujo, artista natural de Beja e com reconhecimento internacional. Traz ao palco a sonoridade única que cruza o fado com o canto alentejano e influências da música brasileira. À noite atua a banda alcoolémica, alcoolémia seguinte-se à atuação do DJ Rena. Já no sábado sobe ao palco Luz Invictus e a banda À Toa, seguidos depois por Pardão, Baile Funk e DJ Dago. Para além da música, o programa inclui a vertente religiosa com a celebração da missa e a procissão em honra de Nossa Senhora da Assunção na Igreja de Santa Maria. Ao longo dos dias haverá alargadas de tours, passeio de ciclomotores, exposições, mercadinhos, atividades para crianças, grupos corais e também animação de rua. Os dadores de sangue de Beja apelam à dádiva antes das férias para reforçar as reservas nacionais. A Associação Humanitária dos Dadores de Sangue está a apelar à população para que faça a sua dádiva de sangue antes de partir para férias, numa altura em que as necessidades dos hospitais tendem a aumentar devido ao maior fluxo de trânsito nas estradas e ao consequente risco de acidentes. O presidente da Associação Humanitária dos Dadores de Sangue de Beja, Francisco Reis, agradeceu a todos os dadores voluntários e regulares que continuam a apoiar esta causa benévola e altruísta, destacando a importância de cada contribuição. O responsável alerta que este é um período particularmente sensível para as reservas de sangue, uma vez que o aumento da mobilidade durante esta época de férias poderá traduzir-se no maior número de situações de emergência que exigem transfusões. Segundo o mesmo, o sangue deve estar à espera do doente e não ao contrário.
2: Sim, portanto, queria agradecer a todas as pessoas que dão o sangue e contribuem assim para salvar muitas vidas. Todas as dádivas de sangue contam.
0: Segundo o mesmo, o sangue deve estar à espera do doente e não ao contrário.
2: Sim, portanto, queria agradecer a todas as pessoas que dão o sangue e contribuem assim para salvar

0: toques em números aceitáveis. O sangue deve estar à espera do doente e não o contrário. Quem pode doar sangue? Ter mais de 18 anos e mais de 50 quilos de peso. O homem pode doar sangue de 3 em 3 meses, a mulher de 4 em 4 meses. Em época de férias, em que há grande movimento nas estradas do país, tem que haver sempre sangue para possíveis acidentes. Portanto, em Portugal, necessitamos cerca de 1.100 unidades de sangue por dia. Os doentes não tiram férias. Portanto,
1: declarações de Francisco Reis. A associação lembra que podem doar sangue a pessoas com mais de 18 anos e peso igual ou superior a 50 quilos. Os homens podem efetuar uma dádiva de 3 em 3 meses, enquanto as mulheres podem fazê-lo de 4 em 4. A Associação Humanitária dos Dadores de Sangue de Beja reforça, por isso, o convite à comunidade para que se desloque aos locais habituais de recolha e contribua para garantir que as reservas nacionais de sangue se mantenham em níveis adequados durante este período de férias. Terminamos por aqui informação, pelo menos por agora. Volto mais tarde para lhe trazer mais notícias aqui aos 93 FM da Rádio Castrense.
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3: Passam neste momento 17 minutos do meio-dia. 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
3: A Freguesia de Granja está a promover verão com noites inesquecíveis. Dia 1 de agosto, sábado, à Vacada Terra d'Água, é um Sunset Party numa organização da Comissão de Festas São Brás e São Sebastião. Dia 2 de agosto, domingo, há cinema Bichos a Bordo. O local é a Casa do Povo, organização do município de Mourão. Depois, no dia 14 de agosto, sexta-feira, há música ao vivo, como na esplanada do Núcleo do Sporting de Granja. e no dia 21 de agosto, sexta-feira, Noites do Jardim com títeres no Largo da Feira, é no Parque Organização do Município. No dia 22 de agosto, sábado, Noite de Verão com música ao vivo com a banda RFR, é, portanto, uma organização da Freguesia de Granja, vai ser no Largo 25 de Abril. Dia 29 de agosto, sábado, há cinema ao ar livre, 4 vidas de um cachorro, no Largo 25 de Abril, também organização da Freguesia, e ainda também numa organização da Freguesia e também no mesmo local, no Largo 25 de Abril, no dia 30 de agosto, domingo, há cinema ao ar livre com Vaiana. É, portanto, este o programa para este mês de agosto, verão com noites inesquecíveis em Granja. Viva o melhor do verão.
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3: E do meio-dia já passam 22 minutos. Bom início de tarde e um bom almoço se se prepara para almoçar.
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3: É desta forma que pode participar neste espaço que conta sempre com o apoio da Softbecor em Reguengos de Monsaraz.
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3: Pois bem, avançamos então para esses pedidos musicais que vão chegando. Ainda pode enviar também a sua participação. Começamos com este pedido que diz: bom dia, quero pedir Gustavo Lima e Luís Fonsi com a música Vagabundo, para dedicar ao Joaquim Lias, ao Rui e ao pessoal do Manuel Edmundo, e para o Marco Vieira, assina José Farias. Obrigado pela participação.
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0: Envie-nos a sua participação. Ainda está a tempo de participar neste espaço de mensagens. Agora o nosso ouvinte António Mieira, participante habitual, diz-nos: boa tarde, gostava de ouvir Kim Barreiros com a Cabritinha para dedicar aos ouvintes da Rádio Voz de Reguengos. Obrigado, abraço, assina a Mieira. Muito obrigado, Mieira. Um abraço para si também.
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0: Música trazida então pelo Kim Barreiros, ora patrocinada pela Softbecor Tintas Rui Pinto, agora em novo local na zona industrial de Reguengos de Monsaraz.
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0: 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E de seguida vamos escutar hoje Bandalusa. Bom dia, sou João. Queria pedir Bandalusa com o tema Tá na Cara para dedicar aos meus colegas da Manuela Edmundo e para vocês aí na rádio. Abraço, assina Gonçalo Garcia. Obrigado também, Gonçalo, pela sua participação. Vamos ouvir o tema.

0: E depois dos Bandalusa, vamos seguir com o som que é escolhido pela nossa ouvinte Ana Gato. Diz-nos, bom dia, sou João, gostava de ouvir os Saramagos, o Velho Montalenjano. Obrigado, assina Ana Gato. Obrigado também pelo pedido.
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O Velho Monte Alentejano com os Saramagos. Entramos na reta final deste espaço de pedidos musicais que nos vão chegando através do Facebook por SMS ou então através de WhatsApp 961-734-481. Mais uma mensagem que diz: boa tarde, João. Gostaria de ouvir Marco de Silêncio, Vivo Perlei. Quero dedicar aos meus colegas de trabalho e amigos, a todos os meus familiares e a vocês aí na rádio com um abraço. Obrigado, assina José de Monsaraz. Obrigado, José. Participação já habitual. Um abraço a Brasil e vamos lá então até a Itália para ouvir esse dueto com Melody.

0: Fantástico o som este que ouvimos. Viva o Perley com Marco Zilenzi e Melody.
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2: Ficamos a 13 minutos e meio da 1 da tarde. Já vamos olhar para as notícias que vão marcar o jornal à hora certa. É daqui a pouco.
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2: Estamos agora a 9 minutos da 1 da tarde. Quero lembrar que depois da 1h30 vamos ter mais um espaço de parodiantes. Agora o tempo. Uma tarde de céu pouco nublado, limpo, vento fraco, com descida da temperatura, em especial da máxima nesta quarta-feira. Relembramos as máximas da região. Reguengos com 38 graus, 37 em Moura e Beja, 36 em Évora Redondo, Alandroal, Portel e Mourão, 34 na cidade de Porto Alegre. Olhamos para a noite, a mínima vai descer aos 18 graus na cidade de Reguengos. Amanhã voltamos a ter um dia de céu pouco nublado, vento fraco e máxima de 38 graus em Reguengos de Monsaraz. A energia contagiante de Daniela Mercury vai marcar o ritmo no par de feiras e exposições de Reguengos de Monsaraz por ocasião da mais uma edição da Expo Reg, edição 2026. O Centro Hípico Municipal no par de feiras e exposições de Reguengos recebe nos dias 13 e 14 a competição de dressage regional, uma prova que contará com a participação de concorrentes e de diferentes pontos do país. O Conservatório Regional do Alto Alentejo Reguengos está a promover a atividade de música para bebés e papás. E a Associação Os Amigos de São Mansos lança uma ação de solidariedade. É uma instituição que diariamente presta um importante apoio social à comunidade através do Centro de Dia e do Serviço de Apoio Domiciliário e encontra-se atualmente a atravessar uma fase particularmente exigente. Ainda a GNR deteve em cumprimento de um mandado de detenção fora de flagrante delito emitido pelo Ministério Público no dia 24 de julho no Conselho de Vendas Novas um homem de 26 anos por suspeitas de prática de 6 crimes de violência doméstica agravada. São notícias para desenvolver daqui a pouco, dentro de 8 minutos, na voz de Reguengos.
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5: Mais uma vez, muito boa tarde. A energia contagiante de Daniela Mercury vai marcar o ritmo no Parque de Feiras e Exposições de Reguengos de Monsaraz. Vai ser no dia 14 de agosto, sexta-feira, que a reconhecida artista sobe ao palco da Expo Reg 2026 para um espetáculo imperdível. Os bilhetes têm um custo de 7,5€ e vão estar à venda muito em breve, online e também nos postos de turismo de Reguengos de Monsaraz e de Monsaraz. De referir que a entrada é gratuita para menores de 12 anos, inclusive. O Centro Hípico Municipal, no Parque de Feiras e Exposições de Reguengos, recebe nos dias 13 e 14 de agosto a competição de dressage regional, uma prova que irá contar com a participação de concorrentes de diferentes pontos do país. As inscrições já se encontram abertas. Os interessados podem obter mais informações e inscrever-se através de e-mail ou de telemóvel. A competição irá integrar o programa da Expo Reg 26, a Exposição de Atividades Económicas de Reguengos de Monsaraz. O Conservatório Regional do Alto Alentejo de Reguengos está a promover a atividade de música para bebés e papás, dirigida a crianças dos 0 aos 2 anos. Esta iniciativa oferece uma primeira experiência musical de excelência num ambiente pensado para estimular o desenvolvimento sensorial e emocional dos mais pequenos. As inscrições encontram-se abertas a todos, são convidados a participar e a levar também um amigo. A Associação Os Amigos de São Mansos lança uma ação de solidariedade. A instituição, que diariamente presta um importante apoio social à comunidade através do Centro de Dia e do Serviço de Apoio Domiciliário, encontra-se atualmente a atravessar uma fase particularmente exigente. Recentemente, o fogão industrial utilizado na confecção das refeições dos seus utentes avariou de forma irreparável, tornando indispensável a aquisição de um novo equipamento, cujo valor orçamentado é de 4.787€, mais 80 cêntimos. Perante esta necessidade, a Associação lançou uma campanha de angariação de fundos, apelando à solidariedade de todos aqueles que possam contribuir para esta causa. A União das Freguesias de São Mansos e São Vicente do Bijeiro, enquanto parceira de todas as associações e instituições da freguesia, vai também apoiar este pedido e pretende ainda divulgar este apelo junto da sua rede de parceiros e empresas, acreditando que juntos podemos fazer a diferença. O Comando Territorial da GNR de Évora, através do Núcleo de Investigação e de Apoio a Vítimas Específicas, deteve, em cumprimento de um mandado de detenção fora de flagrante delito emitido pelo Ministério Público no dia 24 de julho, no Conselho de Vendas Novas, um homem de 26 anos por suspeitas da prática de 6 crimes de violência doméstica agravada. A detenção ocorreu no seguimento das diligências de investigação que permitiram verificar que o suspeito exercia violência física e psicológica contra a sua ex-companheira e os seus 3 irmãos, ainda menores, que se encontram a cargo da mesma. A 25 de julho, o detido foi presente ao Tribunal Judicial de Évora para primeiro interrogatório judicial, tendo-lhe sido aplicada a medida de coação de prisão preventiva. Sete concelhos do Alentejo poderão ficar com menos meios de emergência médica na sequência de uma reestruturação operacional prevista pelo Instituto Nacional de Emergência Médica. O alerta foi lançado pela Comissão de Trabalhadores da instituição, que contesta o plano confirmado pelo presidente do INEM em entrevista à RTP. A reorganização prevê retirada de 100 ambulâncias da frota própria do INEM através da transferência das ambulâncias de emergência médica para as gestão das unidades locais de saúde e da reconversão das atuais viaturas de suporte imediato de vida em viaturas ligeiras, deixando estas de poder transportar doentes. No Alentejo, os concelhos de Elvas, Estremoz, Moura, Odemira, Ponte de Sor, Alcácer do Sal e Castro Verde poderão perder uma ambulância CIV cada, meios que atualmente operam a partir dos respectivos centros de saúde. A nível nacional, a reestruturação prevê que 54 ambulâncias passem para a gestão das unidades locais, enquanto outras 46 deixem de assegurar o transporte de doentes. E o Instituto de Emprego e Formação Profissional vai proceder à substituição dos cargos de direção dos Centros de Emprego e Formação Profissional da Região Alentejo. Os diretores dos 4 Centros de Emprego e Formação são ou serão informados durante o dia de hoje de que as respectivas comissões de serviço serão cessadas. Em Évora, José Miguel Fernandes sucede a Paula Caeiro na direção do Centro de Emprego e Formação Profissional de Évora. Fernandes foi candidato da coligação PSD-CDS-PP, MPT-PPM à presidência da União de Freguesias do Bacelo e Senhora da Saúde. No Distrito Beja, Andreia Calvário Graça Guerreiro substitui José Carlos Brito na liderança do Centro de Emprego e Formação Profissional de Beja. A nova diretora atualmente é presidente da Assembleia Municipal de Almodóvar e presidente da Comissão Política Distrital de Beja do PSD. No litoral alentejano, Luís Raposo sucede a Graça Nunes no Centro de Emprego e Formação Profissional do Alentejo Litoral. Raposo integra a Assembleia Municipal de Santiago do Cacém. Já em Porto Alegre, Jorge Bandeira substitui Maria da Conceição Silva no Centro de Emprego e Formação Profissional de Porto Alegre. E o movimento Ama Alentejo voltou a defender a criação das regiões administrativas, alertando que é tempo de voltar a falar a sério e com responsabilidade sobre a regionalização no país e, em particular, na região. Pode ler-se nesse documento, no momento em que a Assembleia da República voltou a ser chamada a discutir a importância de reiniciar o processo de criação das regiões administrativas, a Alentejo quer deixar registado o seu apoio a tal iniciativa e lamenta que vários partidos políticos se tenham contra ele pronunciado. O movimento descreve que, a partir do Alentejo, é fácil compreender que 30 anos passados, desde o referendo que consagrou a vontade dos alentejanos em verem criada a região Alentejo, esta é agora ainda mais necessária e inadiável. Segundo a AMA Alentejo, a região não quer continuar a ser penalizada pelas políticas centralistas que lhes impõem restrições e que descuram a importância da participação democrática e plural. Finalmente, digo-lhe que o projeto da Ecopista Intermunicipal, que liga os municípios de Moura, Serpa e Beja, está a ser impulsionado com o apoio do Turismo de Portugal e da Entidade Regional do Turismo do Alentejo, que manifestaram alinhamento total com a iniciativa. O processo visa acelerar os procedimentos para a execução e construção da Ecopista, contando com a colaboração da Comunidade Intermunicipal do Baixo Alentejo. Este projeto, que tem vindo a demorar devido à necessidade de coordenação entre os 3 municípios envolvidos, pretende criar um espaço de lazer com 52 quilómetros de extensão. Os presidentes do Turismo da Portugal e da Entidade Regional expressaram sua satisfação pelo compromisso renovado e pela insistência do município de Moura em reunir os municípios para concretizar a iniciativa. A Ecopista servirá não só para a prática desportiva, mas sobretudo para proporcionar às pessoas um novo espaço de lazer.
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7: Ora, diz lá tu que estás sempre atualizado. Achas que a inteligência artificial vai acabar por substituir o ser humano?
8: O ser humano não sei, mas o meu patrão já deve ter sido substituído por um algoritmo.
4: é que responde sempre a mesma coisa e nunca tem sensibilidade nenhuma.
8: Fui ao supermercado hoje de manhã e a caixa perguntou-me se queria levar um talão de troca.
7: E o que é que respondeste?
8: Olha, disse-lhe: minha senhora, com estes preços só se for para trocar a minha carteira por uma cheia.
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14: 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Ora, ouçam.
22: Ouçam. Ouçam.
23: Mas isto é sabotagem económica. Eu ponho um processo à polícia, mas é que ponho mesmo, olha-me este.
24: Oh, para já, quem te pôs as mãos em cima fui eu, vigarista, burlão.
25: Olá, gente malaquias. O que é que se passa?
24: Apanhei este vigas a enfiar barretes aos transeuntes desprevenidos, chefe.
23: Barretes eu? Oh, meu, se eu quisesse vender barretes ia para a Assembleia da República, pá.
25: Silêncio! Agente Malaquias, ponha lá os pontos nos is, sim? Afinal, qual foi a ocorrência?
24: Este malandro andava a vender na rua, chefe.
23: E depois? Eu tenho a licença em dia. Olha, está aqui, vendedor ambulante.
25: Cale-se! Então, agente Malaquias, se ele tem licença de vendedor ambulante, qual é o problema?
24: A chefe sabe o que é que ele andava a vender, sabe?
25: Não, o que era?
24: Buracos.
25: Buracos.
24: Está a ver, não é, chefe? Ou melhor, não está a ver nada porque os buracos não se veem.
25: Oh, olha lá. É verdade que andava a vender buracos?
23: Pois é, senhora chefe da esquadra. E já tinha vendido bastantes quando aqui o senhor agente me interrompeu a venda e me deu um prejuízo do caraças. Vou exigir uma indenização, além de lhe pôr um processo por difamação.
25: Calma, calma, calma, sim. Explique-me melhor essa coisa dos buracos. Que buracos é que você andava a vender, afinal, hein?
23: Olha, hoje, por acaso, andava a vender buracos para cintos. É que a maioria dos cidadãos que andam a ser obrigados a apertar o cinto já não tinham nenhum furo a mais e eu abri-lhes o buraco, senhora chefe.
25: Oh, gente malaquias! Afinal, ele andava a prestar um serviço bastante útil até.
24: Bem, bem, se a chefe acha que sim.
25: Olhe lá. Como é que lhe ocorreu a ideia dos buracos?
23: Olhe, nada mais fácil, senhora chefe. Neste país, todos os dias há novos buracos, tanto na política, como no futebol, como em todo o resto.
25: Sim, senhora.
23: Pois ouvi para aí um economista a dizer que era preciso produzir qualquer coisa que fosse mesmo português. Ora, como não há nada mais português do que os buracos, eu pus-me a vender buracos. Ah, mas os meus, pelo menos, são úteis e têm utilidade.
24: Ouve lá, como é que tu provas que o buraco é uma coisa tipicamente portuguesa, hein?
23: Então nós não estamos na cauda da Europa. E não há cauda sem buraco, não é verdade?
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0: Antigamente o bolo rei era só para os grandes dias, mas agora tornou-se lei. Vendê-lo todo o ano, nem que seja às fatias.

0: Nunca pensei que chegaríamos ao ponto de vender bolo rei aos bocadinhos. Aqui tem para o senhor 3 fatias lindas. São só 5 euros e não leva nenhuma fava. A dona Ricardina deseja mais alguma coisa?
1: Olha, 3 fatias de bolo rei com muita fruta.
0: Ah, está cheia de sorte, dona Ricardina. Tem aqui as 3 últimas fatias e eram as mais bonitas. Está aqui uma ginja que está quase toda inteira. Não, são mais 5 euros para juntar à continha da dona Ricardina.
1: Ai, obrigadinha, senhor Joaquim, obrigadinha. E bom ano.
0: Igualmente, dona Ricardina, obrigadinho, obrigadinho. Olá, cavalheiro. Para si, o que é que vai?
2: Queria uma fatia de bolo rei.
0: Ah, oh, tenho muita pena, mas já não há. Agora já só há o... O buraco.
2: Pode ser.
0: Pode ser o quê? Eu já lhe disse que o bolo rei se acabou e já não há mais. Sobrou só o buraco, percebe?
2: Não faz mal. Eu como pouco e para mim chega-me absolutamente.
0: O quê? O buraco?
2: Sim, sim, o buraco.
0: Parece-me cada um. Oh, Maria, ei! Chega aqui, sim.
3: Então o que é que tu queres, homem?
0: Olha, havia este freguês porque não consigo entendê-lo.
3: Ai, não, então o cavalheiro deseja o quê?
2: O buraco.
3: Oh, seu grandíssimo malcriadão, que é vó e chefe de capitão do meu olho.
2: Não, é o buraco do bolo rei. O seu marido disse que era o que tinha.
3: Ah, sim? Olha lá, hoje aqui.
0: Sim.
3: Tu é que ofereceste o buraco aqui a este senhor e chamas-me a mim para o atender e porquê?
0: Podia ser que tu tivesse alguma ideia. É que eu, quando falei no buraco, foi por graça-me. Mas esse senhor não entendeu.
3: Olha lá, cavalheiro. Ainda está interessado no buraco?
2: Eu estou.
3: Ah, pois é. Mas nós, afinal, olha, não temos. O senhor vai ali pela rua abaixo e procura o Banco Privado Português. Buracos é com eles.
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9: Olha, fui ao médico e ele disse-me que para melhorar a minha saúde eu tinha que cortar nos hidratos de carbono, no açúcar e nas gorduras.
10: E o que é que tu fizeste?
9: Olha, mudei de médico, é muito mais barato e continuo a comer a minha fita de toucinho em paz.
10: Sabes que agora, quando vou ao supermercado, sinto-me exatamente como se estivesse no museu.
11: Ah, que disparate. No museu? Mas porquê?
10: Olho para tudo, aprecio a arte do produto, mas não posso tocar em nada porque os preços são autênticas peças de relíquia.
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10: Então, mais uma vez, boa tarde. Espero que esteja a passar uma ótima quarta-feira. Sejam então muito bem-vindos à Linha Direta.
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10: Cá estou consigo para mais uma hora de emissão até às três para passar a música que quero ouvir nesta tarde quente de quarta-feira, 29 de julho. Já sabem que a partir deste momento disponível, como sempre, fica o 266-502-766. É, portanto, o número que dá acesso à sua preferência musical. 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
10: Pois é, e já sabe que para pedir a sua música e fazer a sua dedicatória, deverá dizer a frase habitual, ou seja, se é HR Motors, é confiança garantida. Aguardamos a sua participação. Quem já ligou foi a nossa ouvinte Marília. Muito boa tarde.
19: Boa tarde, João.
10: Não se deixou atrasar.
19: Olha, eu nunca pensei hoje de ser a primeira.
10: Tentou e foi logo, não é?
19: E foi
10: logo. Pois é.
19: E foi a primeira vez, hã?
10: Pronto, às vezes é assim, não é?
19: E nunca pensei, sinceramente.
10: Acontece. E está tudo bem consigo?
19: Está tudo bem, sim, senhora. Apesar do calor lá fora, mas
10: pois,
19: pronto.
10: Mas isso já é algo que não, nem sequer ligamos, não é?
19: Ah, pois.
10: Pois é. Bom, Marília, então vamos à nossa frase.
19: Pronto, tem que ser uma ajudinha aí no princípio.
10: Se é HR Motors...
19: Se é HR... Gar, é remota.
10: Sim, é confiança garantida.
19: É confiança garantida. Já estou com a Maria Custódia.
10: Ora bem, então e quem vem pedir hoje para ouvir?
19: Olha, não sei se são as bombocas.
10: São mesmo. São as bombocas que nos trazem o pimba das mulheres.
19: É isso mesmo.
10: Sim, senhora. Então dedicamos?
19: Olha, vou dedicar a toda a minha família. Vou dedicar também à nossa amiga Maria Custódia, porque não estava a ouvir, mas não vai. A Nevita, de forma nenhuma.
10: É verdade, fica sempre Nikita, não é?
19: Pois, a Nikita, mas ela pode ser Maria das Neves, que é o nome dela.
10: Exatamente, também é parecido, vai dar quase ao mesmo.
19: Vou dedicar também à nossa amiga Maria Custódia, porque não estava a ouvir, mas não vai a Nevita, de forma nenhuma.
10: É verdade, fica sempre Nikita, não é?
19: Pois, a Nikita, mas ela pode ser Maria...

0: bem, e depois de ouvirmos aqui este som trazido pelas bombocas, seguimos com mais uma participação e conversamos agora com o António Charuto. Muito boa tarde.
1: Boa tarde.
0: Hoje por cá, não é, António?
1: Foi. Ontem não consegui.
0: Ontem não conseguiu, porque ontem era dia de aniversário, não é?
1: Foi.
0: Mas pronto, mais vale tarde que nunca, não é?
1: Foi.
0: Ora bem, então antes vamos só saber qual é a frase da participação.
1: Ora, de lá, mas nem vez temos errado para aqui.
0: Se é GR Motors...
1: É GR Motors.
0: É confiança garantida.
1: Confiança garantida.
0: E portanto, vamos ouvir o Jorge Ferreira com parabéns, não é?
1: Sim, senhor.
0: Ora, ontem tivemos o Tomás de parabéns.
1: O Tomás fez 8 anos e o sobrinho fez 8 meses. E a sobrinha nasceu ontem, dia 27.
0: Ora, aí está. Portanto, parabéns a triplicar.
1: Foi. Olha, é o seu Becas.
0: Deve ser o Becas que já está aí. É o Becas que está a dar o toque. Pronto.
1: É.
0: Muito bem.
1: Deve estar a almoçar aí.
0: Sim, a esta hora é provável, não é?
1: Pois, como
0: é,
1: também como... já não demora muito, não.
0: Ainda vai almoçar, é isso?
1: Pois.
0: Está na hora.
1: Próxima meia hora já estou a almoçar também.
0: Faz muito bem, sim senhor. Pronto, então vamos ouvir aqui esta música do Jorge Ferreira. António, olha, as maiores felicidades é o que eu desejo aí para todos, está bem?
1: Obrigado.
0: Obrigado por ter ligado, um abraço.
1: Obrigado, um abraço, cumprimentado.
0: Muito obrigado. Obrigado, boa tarde. António Charuto, hoje por cá também, e a escolher Jorge Ferreira, vamos ouvir os parabéns.

0: Parabéns, parabéns, voz de Jorge Ferreira. Neste momento temos a linha disponível, aproveito para ligar, 266-502-766. 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
1: Já são 12h20, voltamos à nossa linha e agora por cá temos o Becas. Boa tarde, Becas.
2: Oi, Sr. Ferreira, boa tarde.
1: Como é que está São Briços?
2: São Briços está calor.
1: Aqui também está.
2: Está, pronto.
1: Uma tarde quente.
2: Está um ventinho e tal, calor, tarará.
1: Exatamente.
2: É o que é, é o que há.
1: É o que há.
2: É o que há, quer dizer. Ora, se é a garra a confiança é garantida, não pois esquece da frase, a Manuela, está-me nas orelhas, pronto.
1: Exatamente.
2: Agora estou-me para ir a dar toques para o telefone, mas eu estou aqui na rua, que é onde eu tenho um bocadinho de rede.
1: Um bocadinho.
2: Um bocadinho, que às vezes falha, não é?
1: Pois, já sabemos, já sabemos.
2: Exato. É para deixar de dar toques que assim, o barulho da lenda aqui, não consigo, a minha cabeça já não é boa, pois com tanto barulho à mistura.
1: O Becas fica baralhado, não é?
2: Baralhado.
1: Não pode ser, não pode ser.
2: Ora bem, exatamente. Bom, ora como... lá temos outra vez. Flávias, deve ser Flávias, Tão José, Cosme, deve ser para essas gente todas aí.
1: Sim.
2: Quer dizer, o Tão José teve para aí tantos bolos, tanta festa, tanta coisa.
1: É verdade, desde aniversários a nascimentos, não é?
2: É neta, não é? Neta?
1: Sim.
2: Neta, e é o tio da neta. 10 anos, isto é muita complicação para a minha cabeça.
1: É muita complicação, é verdade.
2: E foi mais quem?
1: Já não vamos para novos, não é, Becas?
2: Já não.
1: Pronto.
2: E foram quantos a fazer anos? 3?
1: Quer dizer, anos não. Portanto, houve aqui um nascimento. Pronto,
2: sim.
1: Daquilo que eu percebi foram 2 que fizeram anos, não é?
2: Sim. Talvez para o papá, para essa gente toda, pronto. Fica tudo incluído.
1: Exatamente.
2: E, nome da gaiata. A gaiata agora não me lembro o nome da gaiata.
1: Que nasceu?
2: Madalena. É isso. A minha cabeça ainda é boa, Madalena.
1: Vá lá. Ainda está lá no sítio certo, não é, Becas?
2: Epá, sabes que agora ainda começar a vitória ao nome, não estás a ver?
1: É normal.
2: Claro. Não é como a gente Ferreira. Ferreiras, há muitos Ferreiras.
1: Pois, isso também é verdade.
2: Madalenas, há poucas. E acabadas de nascer, também deve haver poucas.
1: Bom, isso já não sei. Teríamos que olhar para a estatística, não é?
2: Olha, mas este está a mudar ontem aqui no telejornal que tinha nascido 900 e tal mais, que é, para o ano passado.
1: Mas não foram 900 Madalenas?
2: Não, nascimento.
1: Nascimento
2: ou Ferreira?
1: Sim, sim, eu percebi.
2: Temos que explicar isto bem.
1: Pá. Sim, é verdade.
2: 900 e troca. Eu por acaso tive que parar atenção naquilo. Mas também tinha a atenção, Sr. Ferreira.
1: Sim.
2: Os nascimentos também é daquela rapaziada que vem para cá emigrada, estás a ver?
1: Ah, sim, sim. Pois, é normal, não é? É normal.
2: Pronto, é só para dizer que tu queres ajudar-se se calhar poucos.
1: Pois, não sei, não estou muito informado sobre isso.
2: Vou dizer que pronto, não eram. Tiram todos, vá, dessa vá.
1: Exato, e agora temos aí a rede a falhar um pouquinho, Becas.
2: E agora?
1: Nem por isso.
2: Ih, caraças, vamos esticar aqui um bocadinho. E agora?
1: Vamos ouvindo. Portanto, vamos ouvir a Micaela, não é?
2: Oi.
1: Becas?
2: Estás-me a ouvir bem?
1: Sim, agora estou a ouvir. Portanto, vamos ouvir a Micaela, não é?
2: Sim.
1: Pode ser o tema Dançamos.
2: Dançamos, exatamente.
1: Dançamos.
2: Como eu já pedi parabéns, agora vou pedir parabéns também, olha, não. Assim vamos ouvir essa coisa que me lembrou assim de repente.
1: Ok, muito bem.
2: E agora estás-me a ouvir melhor?
1: Agora um bocadinho melhor, sim, senhor.
2: Até vou dedicar para as primas e para os primos e para todos que estejam na escuta, na esquecendo dos imigrantes. Adeus e obrigado.
1: Obrigado, Becas. Uma ótima tarde. E se for assim, bom almoço também.
2: Então já falta comer a melancia.
1: Ah, então ainda faz parte do almoço, não é?
2: Claro, a frutinha, a fresquinha, ui.
1: Que maravilha, sabe mesmo bem.
2: Olha,
1: não é?
2: Mas esta é da horta do vizinho, não é da minha.
1: Espero que a melancia do vizinho seja boa, já agora.
2: Tá. Pelo menos ontem estava boa e ainda sobrou um bocadinho para hoje.
1: Ah, então se ontem estava, hoje também está de certeza.
2: Olha lá, é que a gente dá-lhe assim as sobras para as ovelhas e ele depois dá a fruta.
1: Muito bem, já percebi. Há aí uma troca. Há aí uma troca, não é?
2: Isto que é na chora, não houve Deus.
1: É a chamada boa vizinhança, portanto.
2: Exatamente, vá.
1: Sim, senhor. Um abraço, Becas. Até amanhã.
2: Pronto, obrigado.
1: Obrigado. Ora bem, vamos então ouvir esse tema da Micaela. Dançamos, é a canção que já toca. Peça a sua música nesta tarde aqui na Voz de Reguengos. É só ligar o 266-502-766.

0: chama-se Dançamos. Esta canção que estamos a ouvir, a voz é de Micaela. Aproximamos-nos das 14h30, estamos em tempo de discos pedidos e agora vamos conversar com o nosso ouvinte Francisco Caeiro. Muito boa tarde.
1: Boa tarde, João.
0: Então, Francisco, tudo bem por aí?
1: Tudo bem por aqui.
0: Sim, senhor, muito bem.
1: Mas também estou tentado a ouvir, sei que está tudo bom.
0: Sim, e com quem tenho falado também me parece que esteja tudo bem, não é?
1: Exatamente.
0: Pois é. Ora bem,
1: agora,
0: então...
1: Se é HR Motors, é confiança garantida.
0: Já todos sabemos isso, não é? Isso está mais, que memorizado, portanto...
1: Já são todos, alguns não sabem.
0: Alguns... Se calhar a Nikita, não é?
1: A Nikita.
0: Agora batizámos aqui a Nevita com outro nome, não é?
1: É verdade, é verdade.
0: Eu não sei se ela, já se apercebeu.
1: A minha mãe...
0: Sim.
1: Não sei, não falámos sobre isso.
0: Não falámos, pronto.
1: Mas... Não, por acaso não falámos sobre isso.
0: Não falámos, pronto, sim senhor. Ok, então hoje vamos aqui ouvir uma coisa diferente.
1: É uma coisa diferente, eu gosto muito de variar.
0: Exatamente. Portanto, vamos ouvir os James.
1: Vamos manter os James e deixamos o nome.
0: Portanto, Getting Away With It, não é?
1: É isso mesmo.
0: Ora, eu vou passar aqui a versão ao vivo em Paris. Estava aqui a olhar para o título da canção e já vamos ouvir. Portanto, dedicamos.
1: Então, olha, é para um beijinho à minha mãe e para toda a gente. Pode ser mais rápido.
0: Pronto, assim é mesmo rápido, não é?
1: É mesmo rápido, exato.
0: Pronto, muito bem.
1: Um abraço do Pobeques e um beijinho à Marília
0: Balão, um muito bem, ok, ficam entregues então. Um abraço, Francisco, e espero que a tarde possa correr bem por aí.
1: Está bem, obrigado, João, igualmente por isso.
0: Muito obrigado, até amanhã.
1: Obrigado, até amanhã, obrigado, tchau, tchau.
0: Vamos então ouvir os James, antes o patrocínio.
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0: Gravado ao vivo em Paris, no ano de 2016, este Getting Away With It, os James, detentores desse grande êxito, Sometimes. Hoje ouvimos esta canção mais recente, digamos assim. Ora bem, vamos continuar com a sua participação, agora para conversarmos também com a Célia. Muito boa tarde, Célia.
1: Boa tarde, João.
0: Como é que está?
1: Está bem, estou com uma talhadinha de mãos e fresquinhas, também bem.
0: Também, não é? Também está, porque há pouco também tínhamos aqui o Becas a preparar a sua melancia.
1: Ah é? Olha essa por cá. Deu-me um pouquinho e não ouvi.
0: É verdade. Ouvi. Calhou, calhou.
1: Mas olha, João, ele tem razão. Voltando um pouquinho atrás, dias atrás, que falaram no feijão fradinho.
0: Sim.
1: E aí, sim, é verdade. Há o feijão couvado, há o feijão fradinho, mas que em certas zonas... peço desculpa, mas é que me chamam, não é? Chamam-lhe corninhos.
0: Ah, pois, isso também já não sei. Sabe que eu agora estou a ter umas aulas de horta com o Becas.
1: Eu digo, o Becas tem razão, mas há os corninhos, há os fradinhos, há os outros, esses tais compridos, que chegam a ter 1 metro e sei lá quantos. E sim, mas eu para mim gosto mais do fradinho.
0: Muito bem. Também tem horta, a Célia.
1: Sim, mas gosto mais do fradinho, neste caso.
0: E, portanto, a Célia também tem horta, é isso?
1: Não, tenho quintal, tenho laranjeiras, tenho temperos e por aí, na parte do verão, mas depois de inverno, sim, cultivo outras coisinhas. Sim.
0: Muito bem, sim senhor. Dá
1: é
0: sempre jeito.
1: Melhor.
0: Dá sempre jeito, não é? Pois é. Estava a dizer que dá sempre jeito ter uma horta, um quintal,
1: sim,
0: não é?
1: Sim, sim.
0: Pois claro. Ora bem, então vamos à nossa frase.
1: Se é da remota, é confiança garantida.
0: E, portanto, temos aqui os Suecos Rock Set hoje para ouvirmos.
1: É verdade. É, uma grande balada e uma grande voz. Uma voz mesmo... Pronto, já há muito tempo me escolhia, mas sei que o João no outro tempo passava, que eu vi bastante vezes. Então gosto muito desta balada, sim.
0: É verdade. E este foi um álbum muito interessante que os Rock Set gravaram, porque eles gravaram algumas das suas canções mais conhecidas, mas em espanhol, não é? E, portanto, esta foi uma delas, que é o famoso Spending My Time, mas aqui vamos ouvir Um Dia a Sentir, não é?
1: Sim, exatamente, essa mesmo.
0: Muito bem. Então vamos lá dedicar.
1: Então, olha, vou dedicar já em primeiro lugar ao meu filho, ao Filipe, à Filipa, à minha mãe dos meus netinhos, à minha Gerléia, à Alice e ao Mateus, que são os meus tesourinhos. E, portanto, olha, é para o resto do pessoal que estiver por aí na escuta, para o João, colegas, todas imigrantes que, sem dúvida, devem estar de regresso às suas casinhas mais uma vez. E a quem gostar de ouvir, estiver por aí na escuta para toda a gente. Não falo no nome da Conceição Aires, não me calha, mas quando eu digo que é para todos, Conceição. E se Michelle, se ela me estiver a ouvir, vai um beijinho grande, querida. Fico com um beijinho meu e não fico triste, porque acontece para toda a gente, ela está bem querida, sem dúvida.
0: Claro, muito bem, fica sim. Então a mensagem para ela. Ela realmente tinha referido isso, acho que foi hoje de manhã que ela disse. Muito
1: hoje
0: bem.
1: Não falou o meu nome, mas fala, pronto, por no fim ela diz para toda a gente e eu compreendo, claro que sim.
0: Claro.
1: Desde que digam que é para toda a gente estar na lista, fica tudo bem.
0: Fica tudo incluído, muito bem.
1: Exatamente, correto.
0: Pronto, então Célia, espero então que possa continuar a passar bem o dia.
1: Olha, está que sim.
0: E...
1: as minhas ideias são essas.
0: E agradecemos uma vez mais a participação, está bem?
1: Eu que agradeço, João. Eu que agradeço. É um bom trabalho para todos vós.
0: Muito bem. Muito obrigado. Então, até amanhã.
1: Tchau, João. Até amanhã.
0: Até amanhã.
1: Trabalho.
0: Obrigado, obrigado. A Célia a ligar e a pedir então esta versão de Spending My Time. Um dia sem ti.

0: Acredito que se esta senhora ainda estivesse entre nós, teria ainda muitas canções a gravar, mas infelizmente já não se encontra connosco. Mary Fredrickson, ela que deu voz aos Roxette durante muitos anos, faleceu com 61 anos, vítima de complicações de um tumor cerebral no ano de 2019. Agora estamos a 17 das 3, esta é uma hora com o apoio da HR Motors. Se quiser pedir a sua música, ainda o pode fazer através da linha habitual 266-502-766, está disponível.
1: 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Aqui, a música é outra.

0: outra.
1: É verdade, é outra, até porque também são os nossos ouvintes a escolher a música nesta hora de emissão. Tempo agora para irmos até à cidade de Évora conversar com o Luís Maximino. Muito boa tarde.
2: Sou Ferreira.
1: Como é que está hoje? Tudo bem?
2: Cá estamos. Mas sempre... agora fizeste uma observação, vamos entrar no ar. Onde é que andas?
1: Estamos no ar neste momento.
2: Não te vejo em lado nenhum.
1: Nós nunca sabemos onde estamos, quando estamos no ar, não é?
2: Olha, o técnico da horta está aí ao salto.
1: É verdade.
2: Estás aqui, mestre.
1: Ah, mas exatamente, só falta o canudo. Eu vou ficar realmente aqui com o mestrado em horta.
2: Ah, deixa.
1: Pois é, sim senhor.
2: Ah, não. Ele não usa rádio na carrinha de manhã.
1: Eu penso que sim.
2: Quer conversa à hora do almoço?
1: Pois, de manhã. Eu por acaso não tenho perguntado agora nos últimos dias por onde é que ele tem andado.
2: Se quer conversa da horta, macias, almoço, baldregas.
1: É um bocadinho de tudo. Bom, eu não vou perguntar hoje qual é o tema por aí, porque até tenho medo de perguntar, não é?
2: É complicado, acredito que tem também.
1: Portanto, é melhor ficarmos por aqui, já dizia alguém, não é?
2: Pois, é melhor ficarmos por aqui e bota aí a roleta e o calha, olha.
1: É difícil, eu estou aqui a olhar, nós estamos a conversar e ao mesmo tempo eu estou a olhar para a discografia e é difícil escolhermos um tema só porque entre tantos êxitos não é fácil.
2: Não é fácil, acredito que não é fácil.
1: Mas vamos para já.
2: Acredito perfeitamente.
1: Mas vamos para já aqui à nossa frase.
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1: se é HR Motors... É confiança?
2: Confiança garantida.
1: Muito bem, sim senhor. Ora bem, e portanto, o escolhido é Roberto Carlos. E eu escolhi Tem Coisas Que a Gente Não Tira do Coração.
2: Também é verdade.
1: Agora, isto foi profundo agora.
2: É pá, bateu no fundo. A sério, João. E já ia falar contigo sobre outro assunto.
1: Sim.
2: Hoje não é assunto para o ar, mas...
1: Sim.
2: Essa frase agora tocou-me.
1: Pronto, agora já deixei o Luís Maximino sentido, não é? Emocionado, de alguma forma.
2: É, um bocadinho. Tem um amigo que tu também sabes quem é.
1: Sim.
2: Está aí a passar. Depois amanhã.
1: Ok.
2: A gente fala sobre isso.
1: Sim, senhor, muito bem, ok.
2: Conheço-o perfeitamente também, que ela é lá do bairro. É, por enquanto ainda é. Graças a Deus.
1: Pois, já percebi que há aí qualquer situação complicada, não é?
2: Vamos esperar que isso corra do melhor.
1: Esperamos sim, então. Esperamos bem.
2: Já, família.
1: Assim esperamos, pronto. Então.
2: João,
1: bom, então vamos dedicar a música?
2: Digamos aos outros amigos da Voz da Regueiro, uma boa tarde e cuidem-se que isto em bom português não sabemos nada na vida.
1: Pois, e não somos mesmo.
2: Até amanhã,
1: um abraço.
2: Até amanhã.
1: Um abraço, Luís. Ora bem, vamos então ouvir este tema. Estava aqui a olhar para o tempo, exatamente. Não vamos ter tempo para atender mais chamadas, até porque este tema do Roberto Carlos é um pouco longo. Portanto, vamos ouvi-lo em Tem Coisas Que a Gente Não Tira do Coração.

0: tem coisas que a gente não tira do coração. A voz de Roberto Carlos a encerrar esta edição da tarde dos Discos Pedidos na voz de Reguengos. Espaços de Discos Pedidos que amanhã vão estar de regresso à sua rádio, tanto de manhã entre as 11 e o meio-dia, como também à tarde entre as 14 e as 15. Não esquecendo, claro, que pode enviar também a sua mensagem. Há uma hora de mensagens, há uma hora de pedidos por mensagem, melhor dizendo, que vai para o ar todos os dias, segunda a sexta, entre o meio-dia e uma. E caso queira participar, poderá sempre enviar-nos essa sua participação para 961-734-481 via SMS ou WhatsApp, ou então para o Facebook da Voz de Reguengos. 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
0: Daqui a pouco a informação regional, ficamos também com as ocorrências registadas nas últimas horas. Até já.
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0: Mais uma vez, muito boa tarde. A energia contagiante de Daniela Mercury vai marcar o ritmo no Parque de Feiras e Exposições de Reguengos de Monsaraz. Vai ser no dia 14 de agosto, sexta-feira, que a reconhecida artista sobe ao palco da Expo Reg 2026 para um espetáculo imperdível. Os bilhetes têm um custo de 7,5€ e vão estar à venda muito em breve, online e também nos postos de turismo de Reguengos de Monsaraz e de Monsaraz. De referir que a entrada é gratuita para menores de 12 anos, inclusive. O Centro Hípico Municipal, no Parque de Feiras e Exposições de Reguengos, recebe nos dias 13 e 14 de agosto a competição de dressage regional, uma prova que irá contar com a participação de concorrentes de diferentes pontos do país. As inscrições já se encontram abertas. Os interessados podem obter mais informações e inscrever-se através de e-mail ou de telemóvel. A competição irá integrar o programa da Expo Reg 26, a Exposição de Atividades Económicas de Reguengos de Monsaraz. O Conservatório Regional do Alto Alentejo de Reguengos está a promover a atividade de música para bebés e papás, dirigida a crianças dos 0 aos 2 anos. Esta iniciativa oferece uma primeira experiência musical de excelência num ambiente pensado para estimular o desenvolvimento sensorial e emocional dos mais pequenos. As inscrições encontram-se abertas a todos, são convidados a participar e a levar também um amigo. A Associação Os Amigos de São Mansos lança uma ação de solidariedade. A instituição que diariamente presta um importante apoio social à comunidade, através do Centro de Dia e do Serviço de Apoio Domiciliário, encontra-se atualmente a atravessar uma fase particularmente exigente. Recentemente, o fogão industrial utilizado na confecção das refeições dos seus utentes avariou de forma irreparável, tornando indispensável a aquisição de um novo equipamento cujo valor orçamentado é de 4.787 euros mais 80 cêntimos. Perante esta necessidade, a Associação lançou uma campanha de angariação de fundos, apelando à solidariedade de todos aqueles que possam contribuir para esta causa. A União das Freguesias de São Mansos e São Vicente do Bijeiro, enquanto parceira de todas as associações e instituições da freguesia, vai também apoiar este pedido e pretende ainda divulgar este apelo junto da sua rede de parceiros e empresas, acreditando que juntos podemos fazer a diferença. O Comando Territorial da GNR de Évora, através do Núcleo de Investigação e de Apoio a Vítimas Específicas, deteve, em cumprimento de um mandado de detenção fora de flagrante delito emitido pelo Ministério Público no dia 24 de julho, no Conselho de Vendas Novas, um homem de 26 anos por suspeitas da prática de 6 crimes de violência doméstica agravada. A detenção ocorreu no seguimento das diligências de investigação que permitiram verificar que o suspeito exercia violência física e psicológica contra a sua ex-companheira e os seus 3 irmãos, ainda menores, que se encontram a cargo da mesma. A 25 de julho, o detido foi presente ao Tribunal Judicial de Évora para primeiro interrogatório judicial, tendo-lhe sido aplicada a medida de coação de prisão preventiva. 7 concelhos do Alentejo poderão ficar com menos meios de emergência médica na sequência de uma reestruturação operacional prevista pelo Instituto Nacional de Emergência Médica. O alerta foi lançado pela Comissão de Trabalhadores da instituição, que contesta o plano confirmado pelo presidente do INEM em entrevista à RTP. A reorganização prevê retirada de 100 ambulâncias da frota própria do INEM através da transferência das ambulâncias de emergência médica para as gestão das unidades locais de saúde e da reconversão das atuais viaturas de suporte imediato de vida em viaturas ligeiras, deixando estas de poder transportar doentes. No Alentejo, os concelhos de Elvas, Estremoz, Moura, Odemira, Ponte de Sor, Alcácer do Sal e Castro Verde poderão perder uma ambulância CIV cada, meios que atualmente operam a partir dos respectivos centros de saúde. A nível nacional, a reestruturação prevê que 54 ambulâncias passem para a gestão das unidades locais, enquanto outras 46 deixem de assegurar o transporte de doentes. E o Instituto de Emprego e Formação Profissional vai proceder à substituição dos cargos de direção dos Centros de Emprego e Formação Profissional da Região Alentejo. Os diretores dos 4 Centros de Emprego e Formação são ou serão informados durante o dia de hoje de que as respectivas comissões de serviço serão cessadas. Em Évora, José Miguel Fernandes sucede a Paula Caeiro na direção do Centro de Emprego e de Formação Profissional de Évora. Fernandes foi candidato da coligação PSD-CDS-PP, MPT-PPM, à presidência da União de Freguesias do Bacelo e Senhora da Saúde. No Distrito Beja, Andreia Calvário Graça Guerreiro substitui José Carlos Brito na liderança do Centro de Emprego e Formação Profissional de Beja. A nova diretora atualmente é presidente da Assembleia Municipal de Almodóvar e presidente da Comissão Política Distrital de Beja do PSD. No litoral alentejano, Luís Raposo sucede a Graça Nunes no Centro de Emprego e Formação Profissional do Alentejo Litoral. Raposo integra a Assembleia Municipal de Santiago do Cacém. Já em Porto Alegre, Jorge Bandeira substitui Maria da Conceição Silva no Centro de Emprego e Formação Profissional de Porto Alegre. E o movimento Ama Alentejo voltou a defender a criação das regiões administrativas, alertando que é tempo de voltar a falar a sério e com responsabilidade sobre a regionalização no país e, em particular, na região. Pode ler-se nesse documento, no momento em que a Assembleia da República voltou a ser chamada a discutir a importância de reiniciar o processo de criação das regiões administrativas, Ama Alentejo quer deixar registado o seu apoio a tal iniciativa e lamenta que vários partidos políticos tenham contra ele pronunciado. O movimento descreve que, a partir do Alentejo, é fácil compreender que 30 anos passados, desde o referendo que consagrou a vontade dos alentejanos em verem criada a região Alentejo, esta é agora ainda mais necessária e inadiável. Segundo a Ama Alentejo, a região não quer continuar a ser penalizada pelas políticas centralistas que lhes impõem restrições e que descuram a importância da participação democrática e plural. Finalmente, digo-lhe que o projeto da Ecopista Intermunicipal, que liga os municípios de Moura, Serpa e Beja, está a ser impulsionado com o apoio do Turismo de Portugal e da Entidade Regional do Turismo do Alentejo, que manifestaram alinhamento total com a iniciativa. O processo visa acelerar os procedimentos para a execução e construção da Ecopista, contando com a colaboração da Comunidade Intermunicipal do Baixo Alentejo. Este projeto, que tem vindo a demorar, devido à necessidade de coordenação entre os três municípios envolvidos, pretende criar um espaço de lazer com 52 quilómetros de extensão. Os presidentes do Turismo da Portugal e da Entidade Regional expressaram sua satisfação pelo compromisso renovado e pela insistência do município de Moura em reunir os municípios para concretizar a iniciativa. A Ecopista servirá não só para a prática desportiva, mas sobretudo para proporcionar às pessoas um novo espaço de lazer.
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6: Meus ouvintes, fala-se o 2º Sargento Rui Beijinho da Sala de Situação do Comando Territorial da Guarda Nacional Republicana Évora para vos informar acerca da atividade operacional desenvolvida no dia 28 de junho de 2026. Na área de responsabilidade deste comando ocorreram 9 acidentes de viação, sendo 5 colisões e 3 despistes e um atropelamento, do qual resultou 2 feridos leves. Registrou-se um incêndio na natureza agrícola, tendo dado cerca de 0,11 hectares de pasto, tendo resultado danos materiais. No âmbito da criminalidade foram registradas 12 ocorrências, sendo um crime contra as pessoas, 6 crimes contra o património, 4 crimes contra a vida em sociedade e um crime para vigilação avulsa. Foram efetuadas 4 testes em flagrante delito, sendo 3 pelo crime de condução em estado de embriaguez e 1 pelo crime de condução sem habilitação legal. No âmbito de controle nacional, registramos 59 infrações relativas à legislação rodoviária e 3 infrações relativas à legislação ambiental. Mantendo as operações direcionadas à prevenção da floresta e ao controle do mato da madeira do pinheiro, do policiamento intensivo costeiro, sensibilização da problemática dos afogamentos, incidência nos exames escolares, uma operação com incidência na sensibilização para a necessidade e adoção de comportamentos de autoproteção de ser escolar, uma operação com incidência na segurança de residências no Porto Verneio, Verão Seguro e Campo Seguro. Por hoje é tudo, a sala de situação do Comando Territorial de Évora e restante efetivo desta unidade, desejo a todos vós um ótimo dia.
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6: Bem, sei que é difícil refrescar numa tarde quente como temos hoje, uma tarde quente de verão. Estamos a 29 de julho de 2026. Sejam bem-vindos a mais uma hora de emissão na Voz de Reguengos.
12: No ar, João Ferreira.
6: Obrigado por estar ligado aos 99 FM ou também à emissão online em vozderreguengos.pt. 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
6: Esta é uma hora que habitualmente dedicamos aos nossos artistas. Hoje não temos convidados, mas temos a melhor música para lhe oferecer, até porque começamos mesmo da melhor maneira possível, recuando atrás no tempo. Vamos até à década de 80 para ouvirmos a Lisa Moyer e este Is This Love. Boa tarde, deixe-se ficar, boas férias, se for o seu caso.

acaso para dizer sim, sim, vale a pena ouvir-se a melhor música na sua rádio tarde de quarta-feira aqui com os irmãos Gibb, que no ano de 1993 gravavam esta canção From the Bell Tolls. A melhor música na sua Voz de Reguengos através dos 99.0 FM, emissão online também para todo o mundo em vozderreguengos.pt. Obrigado desde já também pela sua preferência. Porque a tarde faz com grandes canções, hoje sem convidados na habitual hora do artista. 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E agora a banda de Freddie Mercury para ouvirmos este Friends Will Be Friends.

0: Os Queen com este Friends Will Be Friends, 29 minutos depois das 3 da tarde.
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0: Já voltamos à música daqui a pouco.
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0: Já estamos a 25 minutos das 4 da tarde. Já vamos olhar para o tempo, previsão para amanhã. Para já, voltamos à música em português com Anselmo Ralph e Amar Outra Vez.

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1: Aí está a música trazida pelos À Toa, esse romance de balcão. 18 minutos nos separam das 4 da tarde. Vamos olhar para o tempo numa tarde quente no Alentejo. Sol, poucas nuvens. Vamos olhar para a temperatura mínima prevista para Reguengos na próxima noite. Esperam-se 18 graus, sem aviso amarelo. Hoje estamos ainda sob aviso amarelo, mas amanhã esse aviso já não vai estar ativo, segundo o Instituto Português do Mar e da Atmosfera. Ora, olhando concretamente também para o dia de amanhã, a previsão aponta para um dia de céu pouco nublado, vento fraco, temperatura máxima em Reguengos de 38 graus, portanto continuamos com temperaturas muito perto dos 40 graus, um pouco por todo o Alentejo. Amanhã, quinta-feira, temos também o espaço da DECO, é sempre depois das 10 da manhã que conversamos com a doutora Helena Guerra. É, portanto, mais um espaço que não deve perder.
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1: Pois bem, a Silgado Frutas a acompanhar-nos ao longo desta hora de emissão. E vamos prosseguindo com mais música, agora para ouvirmos este Bailando Bachata com Cheyenne.

chama-se À Mi Manera, esta música dos Gypsy Kings. Estamos quase no final desta hora de emissão. Deixe-me apenas dizer que o município de Reguengos de Monsaraz informa que vão realizar-se trabalhos de limpeza e manutenção de vias urbanas. Vai ser a partir do dia de amanhã, exatamente, dia 30, e também dia 31, sexta-feira, na Rua do Ultramar e também na Rua de Timor e ainda no Largo do Poço do Príncipe. Portanto, nestas três zonas da cidade. E já agora fico também a saber que de 3 a 5 de agosto esses mesmos trabalhos de limpeza e manutenção vão acontecer no bairro residencial, concretamente na Praceta Dr. Francisco Sá Carneiro, na Rua Dr. José Pires Gonçalves, na Rua José da Silva Domingos e na Rua António Janeiro. Fica, portanto, esta informação e já agora também esse alerta de que, dado o trabalho pode realizar, aliás, dado que o trabalho é realizar, melhor dizendo, pode provocar a projeção de detritos e pedras, o município solicita que nestas zonas não estejam nestes dias estacionadas viaturas. Estamos mesmo no final desta hora de emissão. Relembro então que vamos ter informação regional num simultâneo Voz de Reguengos, Rádio Elvas, no topo de hora. 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Espero que possa continuar ligado à Voz de Reguengos nesta tarde. Continuação de uma boa quarta-feira para si. Fique bem.

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1: Passamos para as notícias na Rádio Elvas. Câmara e Associação Empresarial de Elvas reforçam parceria para garantir continuidade do bairro comercial digital. GNR mobiliza dispositivo especial para garantir segurança nas festas do povo. Rua da Poterna mantém viva a tradição das festas do povo em Campo Maior com novas cabeças de rua. Município de Avios entrega ambulância de 87 mil euros aos bombeiros voluntários. São estes os temas que desenvolvemos já de seguida. A Câmara Municipal de Elvas e a Associação Empresarial formalizaram esta terça-feira, no Salão Nobre dos Passos do Conselho, um protocolo de colaboração que assinala o arranque de uma nova fase do projeto do bairro comercial digital de Elvas. O protocolo, que vigora até ao final do ano, prevê um apoio financeiro de 12.500 euros da autarquia à Associação Empresarial e contempla a renovação automática de 6 em 6 meses, assegurando a continuidade do acompanhamento técnico aos comerciantes envolvidos no projeto. O vice-presidente da Câmara, Nuno Mocinha, explica que esta nova etapa surge após a conclusão da fase de execução da candidatura financiada pelo PRR, o Plano de Recuperação e Resiliência, num investimento de cerca de 800 mil euros.
2: Por um lado, é marcar um período em que aquilo que era a candidatura dos bairros comerciais, digamos que chega à fase de candidatura que terminou. Isto é, que estava previsto em termos de investimentos, os investimentos foram feitos e aquilo que eram os objetivos também, que era ter vários comércios tradicionais, empresários, de uma determinada artéria do centro histórico, que, aos quais lhe pudéssemos dar acesso a outro tipo de negócio, neste caso é um negócio digital, e que na altura eles não tinham capacidade de fazer, o pudéssemos fazer. O que é que fizemos? Investimos 800 mil euros, este investimento teve o apoio do PRR, teve a coordenação por parte da Direção-Geral da Economia e, obviamente, teve o envolvimento direto da Associação Empresarial. E é por causa disso mesmo que nós hoje aqui estamos. Ou seja, chegámos a uma fase em que não podemos deixar que o projeto termine. Ou seja, ele tem que ter continuação.
1: Segundo o autarca, o projeto permitiu dotar os comerciantes do Centro Histórico de ferramentas digitais que anteriormente não estavam ao seu alcance, nomeadamente através da criação de um marketplace e de outros recursos tecnológicos. No entanto, sublinha que o trabalho não pode terminar com o fim da candidatura.
2: Ele neste momento tem cerca de 130 empresários envolvidos. Mas se esses 130 empresários não tiveram o acompanhamento, nomeadamente no que toca àquela componente do comércio digital, àquilo que nós chamamos o marketplace, se não tiverem o acompanhamento profissional por parte, neste caso, da Associação Empresarial, eles não conseguem só por si, vão-se desmotivando e aquilo que foi todo o esforço feito nestes últimos tempos, no fundo, não atinge aquilo que é o seu objetivo. Daí que, atendendo a essa questão, chegámos à conclusão, tanto a Câmara como a Associação Empresarial, neste caso aqui atuamos em parceria, em fazer um protocolo em que, basicamente, a Câmara encontra os meios financeiros e a Associação Empresarial encontra os meios técnicos para que se possa continuar este projeto. E assim sendo, temos um protocolo que já foi aprovado em reunião de Câmara e será hoje aqui formalizado para que possamos pôr ao dispor da Associação esses meios para que eles possam continuar a dar o apoio que até aqui têm vindo a dar aos nossos empresários.
1: O senhor destaca ainda a colaboração permanente entre o município e a Associação Empresarial, considerando que esta parceria permite colmatar limitações financeiras e técnicas da Associação no apoio às empresas locais.
2: A Câmara Municipal tem estreitada colaboração com a Associação Empresarial no que toca ao apoio aos empresários, dado que compete à Associação Empresarial prestar esse apoio. Às vezes, nem sempre tem os meios disponíveis para o poder fazer. Isto é, às vezes não tem as condições materiais, não tem as condições de espaço, às vezes não tem as condições financeiras. Então vamos falando e vamos protocolando aquilo que é a atuação e aquilo em que a Câmara também pode ajudar.
1: Também o Presidente da Direção da Associação Empresarial de Elvas, Rui Navarro, salienta a importância da cooperação entre as duas entidades, defendendo que a união de esforços é essencial para fortalecer o tecido empresarial do concelho.
3: Temos vindo a estreitar esta parceria, que tem sido muito importante e essencial para nós, a associação, e para os sócios, dizer que é que efetivamente com parcerias conseguimos avançar mais e que iremos estreitar mais parcerias e mais acordos e mais estratégias de levar Elvas para a frente, os empresários, e dar mais apoio aos empresários. Que é isso, no fundo, aquilo que a associação pretende e aquilo que a Câmara também pretende. É munirmos os empresários de Elvas de melhores competências, mais formação e melhor capacidade para abordar e para chegar aos preocupações e levar as suas empresas para a frente.
1: Rui Nabeiro considera ainda que o bairro comercial digital representa uma ferramenta estratégica para modernizar o comércio tradicional, preparando os empresários para uma realidade cada vez mais digital.
3: Há quem desvalorize este projeto e acho que este projeto é extremamente importante de um ponto de vista de uma abordagem comercial mais atual, mas não só. Esta abordagem comercial mais atual vai permitir, neste contexto, a própria formação dos empresários que hoje em dia estão inscritos no bairro comercial digital e que futuramente se irão preparar melhor para o futuro que aí vem do futuro digital e das vendas digitais. Este projeto é um projeto que acaba aqui, pretendemos que continue, pretendemos alargar o projeto para outras artérias da cidade, de forma a apanharmos mais empresários e que mais empresários tenham acesso ao bairro comercial digital, que é assim que tem lógica e que faz sentido, pelo que isto é um protocolo que estamos a assinar, eu diria que é um protocolo para um bairro comercial digital, mas é um bocadinho mais. É efetivamente concretizar o que tem sido um apoio e uma parceria entre a Câmara e a Associação Empresarial de Elvas.
1: Já Pedro Nogueira, técnico da Associação Empresarial de Elvas, apresenta os objetivos da nova fase do projeto, que passam por reforçar a comunicação, a promoção e a capacitação dos comerciantes.
0: O objetivo vai ser uma estratégia de comunicação, mas também uma estratégia de formação e de capacitação dos próprios empresários. A dia de hoje, o bairro conta com 130 inscritos no Marketplace, que é o pilar base do que é o projeto em si, com 25 artérias. Estas 25 artérias, o nosso plano estratégico vai ser começar a dinamizar muito mais o bairro comercial digital, muito mais a capacitação dos empresários e trazer novas ferramentas para que possamos utilizar o bairro em prol do crescimento das empresas. E este crescimento totalmente digital, que é uma lacuna que nós no interior temos muito. Ao fim e ao cabo, a estratégia de comunicação, a estratégia de divulgação e a estratégia de promoção das empresas, juntamente com a capacitação e com a formação, é vital para a continuidade do bairro. O bairro hoje em dia já conta com as estruturas adjacentes, que é os lockers, que são os mupis, que é o outdoor, um marketplace totalmente gratuito, uma app totalmente gratuita, entre língua, que é muito bom, porque conseguimos utilizar português, espanhol, inglês e possivelmente aplicar a língua francesa, caso seja essa necessidade, mas ao fim e ao cabo é munir os nossos empresários com uma loja aberta 24 horas por dia.
1: Para além da assinatura do protocolo, a sessão ficou marcada pelo lançamento dos vídeos promocionais dedicados à iniciativa. 11 anos depois, as festas do povo regressam para transformar Campo Maior num dos maiores palcos de celebração do país. Entre 8 e 16 de agosto são esperados milhares de visitantes oriundos de norte a sul de Portugal e também do estrangeiro. Para responder à dimensão do evento, a GNR preparou um dispositivo de segurança de grande escala, com mais de 2 mil militares envolvidos, que começa a ser implementado já no dia 7 de agosto, com a tradicional enramação das ruas. Em entrevista, o comandante do Destacamento Territorial de Elvas da GNR, o capitão Francisco Carvalho, revela que, ao longo dos 10 dias da operação, estarão em Campo Maior militares provenientes de várias unidades do país e de diferentes especialidades daquela força de segurança, dado tratar-se de um evento de grande dimensão.
4: É um evento considerado de grande dimensão. Estamos a falar de um evento que é grande não só pelo período de dias no qual se vai realizar, que são 9 dias, para nós 10, porque o trabalho começa um bocadinho antes, logo no dia da enramação, no dia 7 de agosto. Depois temos então a abertura oficial no dia 8 de agosto, vai até dia 16 de agosto, 9, 10 dias, e depois estamos a falar também da área. É uma área extensa. Se considerarmos o recinto assim, acaba por ser aqui a área da vila praticamente a toda a sua extensão. Logo, isto implica aqui um empenhamento grande, elevado número de militares, diversas valências que vamos ter empenhadas, desde investigação criminal, destacamento de trânsito, militares com especialidade a operar drones para nos darem aqui outro tipo de informação. Portanto, temos aqui um variado conjunto de valências, todas elas em complementariedade nos vão permitir dar segurança às pessoas, para que tudo corra dentro do melhor.
1: Os militares da GNR juntam-se durante estes 10 dias de operação elementos de forças policiais de Espanha e França.
4: Vamos contar com a presença da Guarda Civil, não só da Guarda Civil, mas também da Gendarmerie Francesa, também virão, porque temos, como disse, as festas vão se realizar em Campo Maior, é um ponto de fronteira, já nas últimas festas, e esperamos que nestas irá ser igual ou ainda maior o fluxo de pessoas provenientes de Espanha, cidadãos espanhóis e também franceses, e como tal é um apoio importante para nós termos militares desses países que nos vão ajudar a atuar em situações mais específicas com cidadãos, quer espanhóis, quer franceses.
1: Uma das principais preocupações da GNR será garantir a fluidez do trânsito e assegurar corredores de emergência para os meios de socorro. Para isso haverá militares destacados nos principais acessos à vila, bem como no recinto das festas.
4: Temos militares não só no perímetro interior, ou seja, no recinto das festas, mas temos militares também no perímetro exterior. Temos que garantir que o fluxo de trânsito tem constrangimentos mínimos, temos que analisar utilizar o trânsito para as vias com menor trânsito. Queremos ao máximo evitar que hajam constrangimentos sérios que possam aqui tanto perturbar a experiência de quem vem para a festa, como as pessoas que não vêm para as festas e não podem ter as suas vidas também afetadas por fluxos de trânsito e ficar muito tempo paradas no trânsito. E também, de forma a não comprometer a resposta e os meios de socorro, temos vias restritas só para meios de evacuação para alguém que se possa estar a sentir mal, quer nas festas, quer na própria vila, porque toda a vila é recinto das festas. Temos de ter essas vias desimpedidas. Portanto, há aqui uma série de preocupações que depois, como consequência, levam a que tenha que existir um elevado número de militares.
1: Entrevista completa ao capitão Francisco Carvalho sobre o dispositivo especial da GNR por ocasião das festas.
4: Quer na própria vila, porque toda a vila é recinto das festas. Temos de ter essas vias desimpedidas. Portanto, há aqui uma série de preocupações que depois, como consequência, levam a que tenha que existir um elevado número de militares.
1: Entrevista

0: rua de há muitos anos, faleceu. E surgi também porque nós tínhamos pena da nossa rua na Serra Ramada. E então, olha, vamos arriscar. Falei com a Sandra e olha.
1: E aceitámos as duas esta aventura.
0: Tem sido uma aventura.
1: Porque para todas as cabeças de rua e todas as pessoas que colaboraram para esta grande aventura, acho que todas dizemos o mesmo. Mas ficam todas bonitas.
0: Ficam todas bonitas. E só eu nem quero pensar a noite quando vir a rua enramada, eu nem quero pensar.
2: A conciliação entre a organização das festas e a vida profissional tem sido um dos maiores desafios. Sandra e Cristina explicam que a coordenação acontece sobretudo ao final do dia, depois do trabalho, através de reuniões noturnas e contactos telefónicos, sendo que os trabalhos arrancaram em abril e têm mobilizado praticamente toda a rua.
0: Nós começamos a fazer mesmo assim diariamente a partir de abril.
1: Abril, sim.
0: Abril.
1: Basicamente quase a rua toda.
0: Sim, porque há muita gente que não vem aos cirurgios, mas faz muito trabalho em casa.
1: Para nós é uma aventura.
0: Não é fácil.
1: Não é fácil.
0: Toda a orientação, organização, a recolha de materiais para as senhoras que não estão aqui, que trabalham em casa, para quem está aqui, não é fácil. E nós trabalhamos, não é?
1: Nós só nos vimos à noite, basicamente, ou por chamada telefónica, e combinamos as coisas, ou logo fazemos assim, à noite contamos tudo, apontamos tudo, vimos, amanhã temos que ir levar material a esta pessoa, temos que ir apanhar aquilo, recolher a outra.
0: Mas tem corrido bem.
2: Para esta estreia, as cabeças de rua optaram por um tema cuja execução fosse mais acessível, decisão tomada em conjunto com os moradores da rua.
0: Nesta altura podemos dizer é que se temos arrancado com o primeiro tema conseguíamos. E então estávamos a ver que era um pouco mais difícil, então procurámos um tema mais fácil para nós. Na execução da flora, pronto, foi mais fácil. Escolhemos o segundo, não foi difícil.
1: Não foi difícil.
0: Estivemos todos de acordo, apresentámos o trabalho Sim. à rua.
1: Cada um dá a sua opinião, olha, eu gostava mais que fosse assim, olha, eu gostava... E pronto, seguimos. Juntamos as ideias e até isso agora...
0: Tem corrido bem. Temos colunas, temos tipo muros, temos grades, temos cordas laterais, também são novas para nós, Sim. acho que não tínhamos feito Sim. ainda na rua assim. Sim. Temos muita coisa, temos os vasos.
2: Quanto aos trabalhos de enramação, Sandra e Cristina revelam que tencionam começar... Não à noite, mas ainda durante a tarde de dia 7.
0: Nós estamos a pensar a começar, depende também do calor que esteja, né?
1: Mas este ano um bocadinho mais cedo.
0: Sim,
1: porque como é a primeira vez...
0: Tem que ser lá para as 6 da tarde ou coisa
1: sim,
0: assim.
1: Sim, isso agora é outra parte que temos com um bocado de receio, um bocado de medo.
0: Tem que haver muita orientação.
1: Essa aventura muito também,
0: bom.
1: Sim.
0: Muita organização, que é para as coisas correrem bem e aí às 6 da manhã estamos prontos.
1: Sim.
0: Tem que se chegar assim. É a noite toda.
1: Sim, é a noite toda.
0: Sim, sem dúvida. Pensamos que é às 6 da manhã que
1: sim.
0: estaremos prontos.
1: Se houver uma boa organização, tem corrido até agora, acho que sim. Acho que vamos conseguir,
0: sim.
2: Campo Maior, que por esta altura ultima preparativos para o tão aguardado regresso das festas do povo. A cerimónia de inauguração da Feira Franca de Ovis, na passada sexta-feira, serviu de palco para a entrega formal de uma nova ambulância de socorro à Associação Humanitária dos Bombeiros Voluntários do Conselho. O equipamento, inicialmente previsto para o aniversário da corporação em maio, representa um investimento totalmente suportado pelo município. O presidente da Câmara de Ovis, Manuel Coelho, sublinha o reconhecimento do papel crucial da corporação dos soldados da paz avisenses.
3: É verdade, portanto, desta ambulância houve um pequeno atraso na entrega do equipamento, era para ter sido entregue no aniversário dos bombeiros em maio, não foi possível na altura, e então acertámos fazê-lo, portanto, neste evento para permitir que a população conhecesse, digamos, este equipamento que vem reforçar a capacidade de intervenção, a proteção e socorro dos nossos bombeiros voluntários. Representa um investimento, portanto, é o apoio total, é total do município, foi suportado integralmente pelo município, estamos a falar, portanto, de um investimento à volta de 87 mil euros e que, portanto, no fundo, é uma prova do compromisso que nós temos, portanto, com e do reconhecimento do papel ímpar, portanto, que eles desempenham.
2: Esta ambulância vem reforçar a capacidade de intervenção na proteção e socorro dos bombeiros voluntários de Ovis e representa um investimento integral do município em cerca de 87 mil euros. Quanto à previsão do estado do tempo, contamos com céu pouco nublado ou limpo, vento fraco e descida da temperatura máxima. Elvas, mínima de 20, máxima de 37. Campo Maior conta com a mínima de 20, também máxima de 38. Porto Alegre, mínima de 21, máxima a chegar aos 34. Évora, mínima de 17, máxima de 37. Beja conta com mínima de 18, máxima de 36 graus.
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4: Mais uma vez, muito boa tarde. A energia contagiante de Daniela Mercury vai marcar o ritmo no Parque de Feiras e Exposições de Reguengos de Monsaraz. Vai ser no dia 14 de agosto, sexta-feira, que a reconhecida artista sobe ao palco da Expo Reg 2026 para um espetáculo imperdível. Os bilhetes têm um custo de 7,5€ e vão estar à venda muito em breve, online e também nos postos de turismo de Reguengos de Monsaraz e de Monsaraz. De referir que a entrada é gratuita para menores de 12 anos, inclusive. O Centro Hípico Municipal, no Parque de Feiras e Exposições de Reguengos, recebe nos dias 13 e 14 de agosto a competição de dressage regional, uma prova que irá contar com a participação de concorrentes de diferentes pontos do país. As inscrições já se encontram abertas. Os interessados podem obter mais informações e inscrever-se através de e-mail ou de telemóvel. A competição irá integrar o programa da Expo Reg 26, a Exposição de Atividades Económicas de Reguengos de Monsaraz. O Conservatório Regional do Alto Alentejo de Reguengos está a promover a atividade de música para bebés e papás, dirigida a crianças dos 0 aos 2 anos. Esta iniciativa oferece uma primeira experiência musical de excelência num ambiente pensado para estimular o desenvolvimento sensorial e emocional dos mais pequenos. As inscrições encontram-se abertas a todos, são convidados a participar e a levar também um amigo. A Associação Os Amigos de São Mansos lança uma ação de solidariedade. A instituição que diariamente presta um importante apoio social à comunidade, através do Centro de Dia e do Serviço de Apoio Domiciliário, encontra-se atualmente a atravessar uma fase particularmente exigente. Recentemente, o fogão industrial utilizado na confecção das refeições dos seus utentes avariou de forma irreparável, tornando indispensável a aquisição de um novo equipamento, cujo valor orçamentado é de 4 4.787 euros mais 80 cêntimos. Perante esta necessidade, a Associação lançou uma campanha de angariação de fundos, apelando à solidariedade de todos aqueles que possam contribuir para esta causa. A União das Freguesias de São Mansos e São Vicente do Bigeiro, enquanto parceira de todas as associações e instituições da freguesia, vai também apoiar este pedido e pretende ainda divulgar este apelo junto da sua rede de parceiros e empresas, acreditando que juntos podemos fazer a diferença. O Comando Territorial da GNR de Évora, através do Núcleo de Investigação e de Apoio a Vítimas Específicas, deteve, em cumprimento de um mandado de detenção fora de flagrante delito emitido pelo Ministério Público no dia 24 de julho, no Conselho de Vendas Novas, um homem de 26 anos por suspeitas da prática de 6 crimes de violência doméstica agravada. A detenção ocorreu no seguimento das diligências de investigação que permitiram verificar que o suspeito exercia violência física e psicológica contra a sua ex-companheira e os seus 3 irmãos, ainda menores, que se encontram a cargo da mesma. A 25 de julho, o detido foi presente ao Tribunal Judicial de Évora para primeiro interrogatório judicial, tendo-lhe sido aplicada a medida de coação de prisão preventiva. 7 concelhos do Alentejo poderão ficar com menos meios de emergência médica na sequência de uma reestruturação operacional prevista pelo Instituto Nacional de Emergência Médica. O alerta foi lançado pela Comissão de Trabalhadores da instituição, que contesta o plano confirmado pelo presidente do INEM em entrevista à RTP. A reorganização prevê retirada de 100 ambulâncias da frota própria do INEM através da transferência das ambulâncias de emergência médica para as gestão das unidades locais de saúde e da reconversão das atuais viaturas de suporte imediato de vida em viaturas ligeiras, deixando estas de poder transportar doentes. No Alentejo, os concelhos de Elvas, Estremoz, Moura, Odemira, Ponte de Sor, Alcácer do Sal e Castro Verde poderão perder uma ambulância CIV cada, meios que atualmente operam a partir dos respectivos centros de saúde. A nível nacional, a reestruturação prevê que 54 ambulâncias passem para a gestão das unidades locais, enquanto outras 46 deixem de assegurar o transporte de doentes. E o Instituto de Emprego e Formação Profissional vai proceder à substituição dos cargos de direção dos Centros de Emprego e Formação Profissional da região Alentejo. Os diretores dos 4 Centros de Emprego e Formação são ou serão informados durante o dia de hoje de que as respectivas comissões de serviço serão cessadas. Em Évora, José Miguel Fernandes sucede a Paula Caeiro na direção do Centro de Emprego e Formação Profissional de Évora. Fernandes foi candidato da coligação PSD-CDS-PP-MPT-PPM à presidência da União de Freguesias do Bacelo e Senhora da Saúde. No Distrito de Beja, Andreia Calvário Graça Guerreiro substitui José Carlos Brito na liderança do Centro de Emprego e Formação Profissional de Beja. A nova diretora atualmente é presidente da Assembleia Municipal de Almodóvar e presidente da Comissão Política Distrital de Beja do PSD. No litoral alentejano, Luís Raposo sucede a Graça Nunes no Centro de Emprego e Formação Profissional do Alentejo Litoral. Raposo integra a Assembleia Municipal de Santiago do Cacém. Já em Porto Alegre, Jorge Bandeira substitui Maria da Conceição Silva no Centro de Emprego e Formação Profissional de Porto Alegre. E o movimento Ama Alentejo voltou a defender a criação das regiões administrativas, alertando que é tempo de voltar a falar a sério e com responsabilidade sobre a regionalização no país e, em particular, na região. Pode ler-se nesse documento, no momento em que a Assembleia da República voltou a ser chamada a discutir a importância de reiniciar o processo de criação das regiões administrativas, Ama Alentejo quer deixar registado o seu apoio a tal iniciativa e lamenta que vários partidos políticos se tenham contra ele pronunciado. O movimento descreve que, a partir do Alentejo, é fácil compreender que 30 anos passados, desde o referendo que consagrou a vontade dos alentejanos em verem criada a região Alentejo, esta é agora ainda mais necessária e inadiável. Segundo a AMA Alentejo, a região não quer continuar a ser penalizada pelas políticas centralistas que lhes impõem restrições e que descuram a importância da participação democrática e plural. Finalmente, digo-lhe que o projeto da Ecopista Intermunicipal, que liga os municípios de Moura, Serpa e Beja, está a ser impulsionado com o apoio do Turismo de Portugal e da Entidade Regional do Turismo do Alentejo, que manifestaram alinhamento total com a iniciativa. O processo visa acelerar os procedimentos para a execução e construção da Ecopista, contando com a colaboração da Comunidade Intermunicipal do Baixo Alentejo. Este projeto, que tem vindo a demorar, devido à necessidade de coordenação entre os três municípios envolvidos, pretende criar um espaço de lazer com 52 quilómetros de extensão. Os presidentes do Turismo da Portugal e da Entidade Regional expressaram sua satisfação pelo compromisso renovado e pela insistência do município de Moura em reunir os municípios para concretizar a iniciativa. A Ecopista servirá não só para a prática desportiva, mas sobretudo para proporcionar às pessoas um novo espaço de lazer.
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17: 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No domingo, dia 2, a ruada com a banda filarmónica União Montoitense é a partir das 10h, depois às 17h30, missa solene em honra de Nossa Senhora das Dores, seguida de procissão pelas ruas da aldeia, acompanhada pela banda da filarmónica União Montoitense, atuação do grupo Os Encantamodas às 22h e o concerto com banda Lusa a partir das 23h. Depois, à meia-noite e meia, DJ Miguel Moraes. 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Esta é uma iniciativa da Associação de Festas de Nossa Senhora das Dores de Campinho, uma iniciativa que conta com o apoio da Rádio Voz de Reguengos, as tradicionais festas de verão em Campinho, que acontecem de 30 de julho a 3 de agosto.
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4: Obrigado por estares aqui na tua.

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1: A Biblioteca Municipal de Reguengos de Monsaraz acolhe até ao dia 31 de julho a exposição Alentejo da artista Alexandra Adams. Esta é uma mostra que reúne obras de forte expressão cromática que evocam a identidade e a paisagem da região. É uma exposição que pode ser visitada no Auditório António Marcelino de segunda a sábado, entre as 10 e o meio-dia e entre as 14 e as 17h30, estando encerrada ao domingo.
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